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1: 10 horas.
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3: 10 e 5.
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0: 10h47.
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0: 11.1.
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0: 11:18.
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0: 11 32.
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0: 11:47.
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0: 31.
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0: 47.
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0: 6 horas.
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28: 6:06.
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1: Seis e sete.

aí, companheirada da fronteira. 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

0: 6h30.
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1: 6h45.

0: 6:48.
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0: 13:45.
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Que Deus possa nos abençoar no dia de hoje. Que Deus possa nos dar a paz, a tranquilidade, a sabedoria no dia de hoje. Que eu e você, a gente possa ser feliz. Que a gente possa fazer as outras pessoas também felizes. Bom dia você que está ligado comigo. Bom dia, dona Eva. Bom dia, dona Malena. Bom dia, dona Irene. Bom dia, dona Alvina. Aquele abraço a vocês. Obrigado pelo carinho. Alô, Miguelito. O Miguel aí, na Avenida da Cidade de Elito. Bom dia, menino. Que coisa, rapaz. Esse frio não para, hein? E a gente não para também. Vambora, vamos pra dentro deles.

A dona Malena, tapada até a cabeça, lá de debaixo da cama. A dona Eva, a mesma coisa. A dona Elvira, a mesma coisa. A dona Irene. Bom dia, doutor Peter. Aí na farmácia Farmaclin, a partir das 8 horas da manhã, um atendimento especial com as meninas aí, né? Grande abraço aí, as meninas que trabalham aí na farmácia Farmaclin, do doutor Peter. Bom dia a todos vocês, né? É, rapaz, são 7h27, 7h27. É, vamos até às 8 da manhã, né? Horário político é das 7h às 7h25. Hoje é 10. Hoje é 10. Meu Deus, estamos chegando ao final do ano. Já estamos se aproximando do final do ano de novo. Parece que é mentira, rapaz. É um tapa. É tomar lá e tacar e tá terminando o ano. Tomar lá e tacar e tá terminando o final do ano. É você, é você, né? A gente junto, vocês aí e eu daqui, né? E nós tocando fogo no fogão, né? Tampando, levantando, tampando a chaleira, né?

0: Ore comigo, você. Você vai dizer para Ele que todas as manhãs você vai buscar Ele após manhã. Todas as manhãs eu estarei à tua presença, Senhor. Diga a Ele assim: pela manhã eu te contemplo.
1: Pela manhã eu te contemplo.
0: Abre os meus lábios para te exaltar.

beleza, beleza, 7 horas 39 minutos. O Biratã parado aí em Campinas, São Paulo. Ligados com a gente em Porto Alegre, o doutor Lucídio, a Lau e o Diego e a dona Giane. Aquele abraço aí, doutor Lucídio, meu amigo Biratã parada. Dois caras fantásticos, dois caras que estão sempre ajudando o povo de Pelos Olhos, né? Isso é bom, né? Graças a Deus a gente chegou à 8ª família, né? Graças a Deus, né? No final do ano nós vamos fazer o sacolão 23 anos, doutor Lucídio. O que a gente faz em parada? Essa é o sacolão do final do ano, né? Meu Deus do céu, rapaz. Graças a Deus que muita gente participa, né? A gente começa no dia 1º de novembro, né? E vamos até o dia 20 de dezembro, né? É, rapaz, situação cada vez pior. Muito obrigado ao advogado policial Joãozinho pelo convite, pela lembrança. Obrigado a você, viu, Joãozinho? Joãozinho é outro também que não se esqueceu de Pedro Osório Serri, está sempre ajudando e colaborando, né? Não é fácil. Não é fácil. Ontem estive numa casa, meu Deus do céu, rapaz. Meu Deus do céu. É complicadíssima a vida de muitas pessoas. Muitas pessoas, né? E nós fizemos a nossa parte, né? Nós não temos como ajudar todo mundo, né? Não temos como. Uma cidade que tem 5 mil habitantes e 2.500 pessoas são cadastradas no CRAS. A metade da cidade é cadastrada no CRAS. Isso é um absurdo, absurdo. Né? Mas aqui Pelos Olhos não tem empresa. Né? As olarias que tinham acabaram. Os caras quase foram pra cadeia recebendo denúncias. É incrível também, né? Denunciava o pessoal que tirava a terra, né? Aí quando via, pum, vambora. Eles chegaram a fazer isso, né? Denunciar os oleiros. Mas é vida que segue, né? Vida que segue. E nós vamos fazer a do mês de setembro, que a gente já fez, né? Fazer do mês de outubro, né? Das 5 famílias, aí depois, já no outro mês, já vamos pro tete a tete do Natal, né? Que rapidez tá passando esse ano, meu Deus do céu! Pelo amor de Deus! É um tapa! Pum! É um tapa! E já era! Já era! 7:42 da Portal!

0: grande abraço ao Mário Jorge Vieira da Silva, também ligado comigo, um grande abraço, obrigado pelo carinho, obrigado pela audiência, meu povo amado.
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7: Sete horas, 58 minutos, 7:58. Alô, dona Juraci, alô, tenente Duda, alô, Carmen, um abraço, né? Alô, Dani, aquele abraço pra vocês aí, né? Muito obrigado pelo carinho, muito obrigado pela audiência, né? Obrigado a você que se liga com a gente, viu? 7 horas, 59 minutos, 7:59. A você, muito obrigado pela audiência, pelo carinho. Você da internet, a mesma coisa. Amanhã, às 7h25, eu estou aqui. E à 1 hora da tarde, hoje, eu estou aqui na Rádio Portal Sul FM. Grande abraço a todos. Até a 1h.

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1: 8 horas.
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9: A 123ª Zona Eleitoral comunica alterações excepcionais de locais de votação para as eleições de 2026. 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Carolina Cunha, chefe do cartório eleitoral.
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18: 8 e 6.
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0: 8:11.
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2: Vamos com as notícias, as manchetes do jornal A Hora do Sul da cidade de Pelotas. Representante para Pedro Osório Cerrito, Rudimar Nobre. E você pode fazer a sua assinatura entrando em contato com o Rudimar Nobre. É o representante em Pedro Osório Cerrito do jornal A Hora do Sul. Sete policiais militares são indiciados pela morte de Marcos Nuremberg. A abertura do novo pronto-socorro é adiada novamente. Novo prazo foi solicitado pela empresa responsável pela obra para a conclusão de ajustes necessários do sistema. Erval recebe quase 100 mil do governo federal para ações de reconstrução. O repasse é pelo decreto de emergência de agosto e medidas devem ser adotadas em até 180 dias. Fachin suspende afastamento de Andrei Rodrigues da Polícia Federal, tira Moraes da relatoria do inquérito das fake news e assume o caso. Ministério dos Transportes inicia análise para novos pedágios na região. Essas foram as principais manchetes do jornal A Hora do Sul da cidade de Pelotas. Representante para Pedro Osório Cerrito, Rudimar Nobre. Você pode fazer a sua assinatura do jornal A Hora do Sul falando com Rudimar Nobre. Ele é o representante em Pedro Osório e Cerrito. Agora, as manchetes para você do G1 Rio Grande do Sul. Ministério Público denuncia padrasto, que confessou matar enteada de 14 anos no Rio Grande do Sul. Alice Nitz, 14 anos, foi morta a facadas em Encantado. O ex-padrasto foi preso preventivamente e confessou o crime. Ele foi denunciado por feminicídio pelo Ministério Público. Polícia conclui inquérito e indicia 7 PMs por morte de agricultor a tiros dentro de casa no Rio Grande do Sul. O caso aconteceu no início do ano em Pelotas. Imagens de câmera de monitoramento registraram a ação. Menino desfila com viatura de papelão no Rio Grande do Sul. Ele sempre gostou da polícia. O menino Davi Lucas Nicola Ferreira Figueiredo, de 8 anos, foi convidado a partir do desfile de Alegrete, em alusão ao aniversário de 185 anos da Polícia Civil no Rio Grande do Sul. Professor de direito suspeito de crimes contra 10 mulheres segue solto após nova decisão da Justiça. Quem é o empresário que doou 500 mil para Lula e 500 mil para Flávio Bolsonaro? Erasmo Carlos Batistella fez os repasses mais altos por pessoa física para ambas as campanhas, segundo dados do TSE.
0: Oito e quatorze.

A quinta-feira será marcada por tempo bastante instável entre o sul e sudeste, e já antecipa um período de maior tensão também para os próximos dias. A combinação entre uma área de baixa pressão no interior do continente, um cavado na atmosfera e o transporte de calor e umidade aumenta.

0: maior risco do país, com situação de perigo para chuva intensa e perigo extremo entre o oeste, faixa central e norte do estado para acumulados elevados de chuva. E nestas áreas, a possibilidade de granizo, chuva intensa e rajadas de vento mais fortes. Em Santa Catarina, os maiores volumes ficam entre o oeste, planalto norte e áreas próximas à divisa com o Paraná. E no estado gaúcho, a chuva se concentra principalmente no centro-norte do estado. No Paraná, também são esperados ventos mais fortes e rajadas que podem chegar até os 90 km por hora em alguns pontos. No sudeste, a atmosfera permanece bastante instável também. A circulação de umidade, associada a cavados e a baixa pressão no interior do continente, favorece chuva em grande parte de São Paulo, Rio de Janeiro, Espírito Santo e áreas de Minas. As pancadas ganham força ao longo do dia. E há alerta para temporais em São Paulo, Rio de Janeiro, além do Triângulo e Sul de Minas. Entre o centro-sul paulista e o extremo sul mineiro, há possibilidade de volumes elevados de chuva. E também são esperadas rajadas de vento mais fortes em áreas de São Paulo, no Rio de Janeiro, Triângulo e no sul do Espírito Santo. No centro-oeste, há previsão de pancadas de chuva em Mato Grosso do Sul, Mato Grosso, centro-sul e leste de Goiás e no Distrito Federal. E no sul de Mato Grosso do Sul, a situação também é de atenção para acumulados elevados. E as temperaturas permanecem mais elevadas na maior parte da região, mantendo sensação de abafamento. Além da chuva intensa, outro ponto que merece atenção é o potencial para tempestades severas. Entre quinta e sexta, a atmosfera estará bastante favorável para a formação de tempestades mais organizadas, que podem provocar granizo, rajadas de vento mais fortes e chuva intensa em curto período. E também existe a possibilidade localizada de ocorrência de tornados, principalmente no Paraná. Esse risco também existe de maneira mais isolada no extremo sul de São Paulo e de Mato Grosso do Sul. E é importante destacar que o principal alerta continua sendo para temporais severos. E o tornado pode ocorrer de maneira muito pontual dentro dessas tempestades. Por isso é importante acompanhar os avisos meteorológicos e também na Defesa Civil. E durante os temporais, evite áreas abertas, não fique próximo a árvores ou estruturas metálicas e procure abrigo em locais seguros. Na região Nordeste, a chuva continua principalmente no sul da Bahia nesta quinta-feira. E também pode chover no litoral entre a região de Natal e Alagoas. Já no interior, predomina o tempo seco e quente. E na região norte do país, as instabilidades aumentam no Amazonas, Roraima, Rondônia e oeste do Pará. E com alerta para temporais em alguns pontos do norte do Amazonas. Nas capitais Curitiba e São Paulo, a quinta-feira deve ser de tempo instável, com pancadas de chuva moderadas a fortes desde cedo e também ao longo do dia, a qualquer momento. Alerta para temporais e risco de transtornos pontuais. E as máximas podem chegar até os 17 em Curitiba e até os 21 na capital paulista. No Rio de Janeiro também tem previsão de pancadas de chuva, à tarde e também à noite, de maneira moderada a forte. E as temperaturas podem chegar até os 30 graus à tarde. Em Porto Alegre, máxima de 21. E de até 27 em Belo Horizonte. Já em Salvador, esquenta até os 31 graus. E até os 35 em Palmas.
1: Oito e 22.

0: 8h32.
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0: 8h47.
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3: Áries. Aproveite a inspiração que virá das interações de hoje para explorar novas maneiras de se relacionar e prazeres diferentes, ariano. Alguém especial falará ao coração. Invista em novas relações, aprofunde vínculos afetivos e renove os sentimentos. Cor do dia é o amarelo, número de sorte 54.
4: Touro.
3: O dia será alegre, divertido e repleto de novidades, taurino. Troque mensagens com amigos e crie soluções. As respostas que você tanto tem procurado estão mais perto do que você pode imaginar. Caminhos abertos no amor, então aproveite. Cor do dia é o roxo, número de sorte 43.
4: Gêmeos.
3: Resgates do passado vão despertar lindas lembranças carregadas de emoção, geminiano. Dê atenção à família e crie um ambiente acolhedor em casa. O dia será agitado no trabalho. Espere por conquistas na área financeira e visão de futuro. Cor do dia é o vermelho, número de sorte 32.
4: Câncer.
3: Comunicações profissionais vão cobrar respostas rápidas, canceriano. Atualize tecnologias, aprenda a usar novas ferramentas e torne a vida mais prática. Fuja de fofocas e conversas paralelas que poderão te colocar em maus lençóis. Cor do dia é o branco, número de sorte 21.
4: Leão.
3: Palavras carinhosas vão aprofundar vínculos e trarão mais motivação para encarar novos desafios, leonino. Conte com mais atitude, garra, força de vontade e coragem para abrir novos caminhos e realizar os seus desejos. Cor do dia é o rosa, número de sorte 10.
4: Virgem.
3: Hora de cuidar da saúde com responsabilidade e assumir novos hábitos, virginiano. Caminhe, treine, faça exames médicos e ganhe vitalidade. Esse é um novo ciclo. Planeje com antecedência e garanta lindos momentos futuros. O poder pessoal estará em alta nesta quinta-feira. Cor do dia azul claro, número de sorte 7.
4: Libra.
3: Inseguranças na área financeira vão ativar sua criatividade e vontade de vencer, libriano. Avalie investimentos com calma, encontre soluções práticas e firme bons negócios. Hora de valorizar os seus talentos e encerrar um longo ciclo com autoconhecimento e sintonia com a força interior. Cor do dia, o preto, número de sorte 5.
4: Escorpião.
3: Invista na imagem, cuide da beleza, faça coisas que levantem o seu astral escorpiano. A quinta-feira vai destacar os seus encantos e magnetismo. Bom para jogar autoestima para cima e causar forte impressão em novos relacionamentos. Cor do dia é o laranja, número de sorte 13.
4: Sagitário.
3: Emoções estarão à flor da pele, sagitariano. Fique longe de situações incômodas e de gente confusa, se não quiser se irritar. Responsabilidades familiares vão alterar a agenda. Procure manter a calma e o bom humor. Cor do dia é o branco, número de sorte 26.
4: Capricórnio.
3: As estrelas dizem a você, capricorniano, que hoje é dia de recarregar as baterias com momentos de relaxamento. Procure contemplar a natureza, assistir o seu seriado favorito ou até mesmo mergulhar num livro. Comunicações em excesso serão cansativas, então preste atenção. Procure um refúgio e solte a imaginação para poder aquietar a mente. Cor do dia é o cinza, número de sorte 38.
4: Aquário.
3: Clima carinhoso entre amigos ou com a equipe de trabalho, aquariano. Aproveite as perspectivas de crescimento financeiro com bons presságios. Orçamento apertado não permitirá extravagâncias e desperdícios de dinheiro. Cor do dia é o marrom, número de sorte 41.
4: Peixes.
3: Planos atraentes para o futuro a dois ou na carreira vão acelerar decisões de mudanças, pisciano. Visualize onde quer chegar, aposte nos planos de expansão e dê uma virada de vida. Cor do dia é o verde escuro, número de sorte 50.
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6: Viu as previsões de hoje?
0: 8h52.

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tinha suspirado, tinha beijado o papel devotamente. Era a primeira vez que lhe escreviam aquelas sentimentalidades, e o seu orgulho dilatava-se ao calor amoroso que saía delas, como um corpo ressequido que se estira num banho tépido. Sentia um acréscimo de estima por si mesma e parecia-lhe que entrava, enfim, numa existência superiormente interessante, onde cada hora tinha o seu encanto diferente, cada passo conduzia a um êxtase e a alma se

0: 9:30.
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4: 9:36.
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0: Bom dia, cidade! Bom dia, Pedro Osório, bom dia, Cerrito, bom dia, região! Estamos chegando com o pensamento positivo, com o coração cheio de alegria. Está começando na Portal FM mais um campeão de audiência. Programa Cidade, está começando para você. Manhã de quinta-feira. Quinta-feira, 10 de setembro. 2026, temperatura 12 graus no estúdio da rádio, tempo nublado. Está começando o programão da sua manhã. Aqui você acompanha a informação, a notícia, o esporte, a música, tudo no som da 87.9. Fica com a gente, fica do meu lado, que a gente vai ficar feliz da vida com a sua sintonia. 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Está começando o programão da sua manhã. Cidade. Fica com a gente, fica do meu lado, que a gente vai ficar feliz da vida com a sua sintonia. Programa Cidade vai começando com assistência técnica, seleção musical do companheiro Rubens Freitas. Manhã de quinta-feira, nublada. Você fica ligado com a gente. Obrigado pela audiência. Está começando o programão da sua manhã. Tem visita na rede. Bom dia, Cidade.
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0: Beleza, gente! É, faltando 12 para as 10 aqui no portal, no programa Cidade, nesta manhã, desta quinta-feira, né, setembro. Tá aí, pessoal se preparando para a semana Farroupilha, gauchada, já tá ajeitando os cavalos, né, para se preparar aí para o desfile tradicional da nossa cidade, o desfile tradicional da semana Farroupilha, né? O pessoal tá se preparando aí. Bom dia, povo amado da cidade do Cerrito, que estão ligados com a gente, acompanhando o nosso programa. Obrigado pela audiência, obrigado pelo carinho da sintonia. Tá aniversariando hoje o meu irmão, né? Delvair, o Rato. O Rato tá aniversariando hoje, parabéns aí para ele, né? O outro meu irmão nosso lá, o Delange, lá de Santa Vitória do Palmar, tá mandando um abraço para ele também. É, tá mandando aquele abraço aí pra ele, pro nosso irmão aí que tá aniversariando. Irmão ou irmão? Irmão, rapaz. Irmão. Não é irmão, é irmão. Ou irmão. Bom, aí eu sei direito qual é. Se é cuí ou se é cuê. O Rubens Freitas gostou, né, da minha indecisão. Da minha indecisão. 10 pras 10. Que bobagem, rapaz. É, mas ele tá aniversariando mesmo. Tá bom, então. Tá beleza. Vai a música pra você, minha amiga dona de casa. Bom dia, minhas amigas donas de casa, que estão sintonizadas com a gente.
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Beleza, gente, é o Cidade no Ar desta quinta-feira. Bom dia a você que está ligado com a gente aqui no programão da sua manhã. E olha, gente, notícia, uma informação interessante. Prefeitura define banca para o concurso com previsão de 271 vagas em Pelotas, hein? 271 vagas vão ser liberadas em Pelotas pelo concurso, né? São várias categorias aqui, ó. Ih, muitos. Muitos cargos, né? Muitos cargos terão concurso aí, né? Com previsão de 271 vagas para Pelotas, né? Pessoal aí que está precisando, tá aí a dica, né? A seleção deve contemplar 66 cargos em diferentes níveis de escolaridade, mas ainda não há calendário de inscrições e provas, nem remunerações divulgadas. Tá aí, né? Vai ser bom isso aí para quem está precisando trabalhar. É o programa Cidade na sua manhã. Bom dia a você. Alô, bairro Santa Teresa. Bom dia, povo do bairro Santa Teresa. Bom dia, povo do bairro Santa Teresa, que estão sintonizados com a gente no nosso programão da sua manhã. E a música, é claro, vai chegando para você. Minhas amigas dona de casa, bom dia. Bom dia, minhas amigas dona de casa, que estão ligadas com a gente aí no nosso programa. Obrigado pela audiência, obrigado aí pelo carinho da sintonia. Fica com a gente!

0: 92.
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Beleza, gente? 10 horas, 11 minutos aqui na Portal, na 87.9. É o programa Cidade na Sua Manhã. E aí, você com a gente, ligado aqui no programão da sua manhã. Alô, povo do bairro Brasília. Bom dia, pessoal aí do bairro Brasília. Estão sempre ligados com a gente no nosso programa, né? Obrigado pela audiência, obrigado pelo carinho da sua sintonia. E olha, gente, no futebol, o Brasil perdeu ontem para o Veranópolis, né? Superado na Serra, o Brasil deixa a zona de classificação. O Brasil perdeu 1-0 ontem para o Veranópolis, né? E o Pelotas empatou com o Aimoré, né? Na Boca do Lobo. Pelotas empata sem gols com o Aimoré na Boca do Lobo. Pelotas empatou. Os dois aí. Bom, a dupla Grenal então tá terrível, né? E Rubens Freitas. Nossa, rapaz. Não ganha de ninguém, rapaz. As equipes do futebol brasileiro, enfim, as equipes aí do Campeonato Brasileiro, estão loucos para jogar com o Grêmio Internacional, né? Para fazer ponto. Quando será o jogo contra o Grêmio ou contra o Internacional? Nós estamos precisando de 3 pontos. Chegar a esse ponto, hein? Das equipes, está louca para jogar com o Grêmio Internacional. Antigamente, eles ficavam com medo, né? Pá, tem que jogar com o Grêmio, com o Internacional, é brabo, não sei o quê. Agora é o contrário, agora estou louco, chega a hora de jogar, vou fazer 3 pontos. Nós estamos precisando de 3 pontos. Quando é o jogo contra o Grêmio, contra o Inter? Chegar a esse ponto aí, nosso querido futebol, né? Nossa dupla Grenal, né? Que coisa, rapaz. Eu nunca tinha chegado a esse ponto aí. E olha, gente, notícia do Diário Gaúcho, não muito agradável, né? Bolsa Família não deve ter reajuste no próximo ano. É enviada no dia 31 de agosto do Congresso Nacional, a proposta de orçamento para 2027 não prevê reajustes nos valores do Bolsa Família. De acordo com a Agência Brasil, o projeto reserva 157,1 bilhões para o programa social, valor inferior. Portanto, uma notícia que não é muito agradável, né? Bolsa Família não deve ter reajuste no próximo ano, segundo a notícia hoje do jornal Diário Gaúcho. 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E a música é pra você que tá chegando aí, né? Bom dia, pessoal lá da Vila Costa. Estão ligados sempre com a gente.

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10:21 na Portal, programa Cidade, na sua manhã desta quinta. Olha, gente, está movimentado o centro da cidade, ali na Praça Antônio Satialã, no palanque oficial ali, né? E a gauchada já está lá, né? Gauchada já se movimentando aí, né? Se movimentando bastante, né? Se movimentando bastante aí a gauchada, ali na Praça Antônio Satialã, está cheio, está lotado. Né, de pessoas lá que estão prestigiando aí a gauchada, a cavalgada, aí o pessoal a cavalo ali, né, comemorando já a nossa semana farroupilha. Olha o Delange, lá em Santa Vitória do Palmar, né, meu irmão, tá aí, ó, tá na internet, né, mandando um abraço aí, né, mandando um abraço, né, o outro irmão está de aniversário, o Delvair, né? Para dar felicidade, né? Então tá. Então tá, Delange. Um abraço aí lá em Santa Vitória do Palmar, ligado com a gente na internet, né? Um abraço aí para ele. E o programa Cidade desta quinta-feira, né? Então, e vai daqui a música para você, então, que está ligado com a gente nesta manhã.

0: Tá, beleza, gente. Manhã de quinta-feira, programa Cidade. Aí você ligado com a gente. Bom dia, Cezina. É, rapaz, a Cezina tá ligada com a gente. Cezina Canielas tá ligada com a gente aí no programa, né? E, vamos vir aí, Rubens Freitas. Um bom dia para ela aí. Tá na internet ligada com a gente aí no nosso programa. Obrigado pela audiência, obrigado pelo carinho da sintonia. Tá aí, então. E a música vai rodando só para você que tá com a gente.
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0: 10:31.
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2: Beleza, gente, faltando 20 para as 11 aqui no Portal, programa Cidade. Você com a gente, obrigado pela audiência, obrigado pelo carinho da sintonia, tá bom? 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É, rapaz, o nosso Rio Piratini. Nosso famoso Rio Piratini aí, né? Essa riqueza que a gente tem aqui no verão. O pessoal se usufrui bastante dele, né? O pessoal se utiliza bastante do nosso Rio Piratini, né? Que tá sempre aí, né? Recolhendo no camp sempre muitas pessoas de outras cidades que vêm aqui curtir nosso Rio Piratini. Tá cheio o Rio Piratini, mas não chegou a atingir residência, né? Graças a Deus, não atingiu nenhuma residência e tá bonito o Rio Piratini, né? E no verão aí o pessoal vem, o pessoal tá se preparando aí também para nossa tradicional festa da melancia, que é realizada ali no campo municipal, né? E o pessoal já tá se preparando aí para a festa da melancia. É o Cidade no Ar, bom dia pessoal do bairro Paraíso. Alô, povo do bairro Paraíso, bom dia, bom dia. Olha a música para você que tá com a gente.

Tá, beleza, gente. Olha, amanhã de quinta-feira, o programa Cidade vai ficando por aqui. Agradecendo, declaro a sua audiência, o carinho da sua audiência, né, que você tem com a 87.9. E amanhã, sexta-feira, se Deus quiser, a gente retorna para você com mais um programa Cidade. 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Obrigado pela audiência. Se Deus quiser, uma boa quinta-feira pra gente. E amanhã, sexta, a gente retorna com o programa Cidade. Se Deus quiser, só pra você. Bom dia, Cidade!

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2: Ouvintes, bom dia. Começamos aqui, programa Cidade em Pauta.

Lages, quinta-feira, do começo do ano até hoje, já passaram 253 dias, faltam 112 dias para o final do ano. Estamos no último dia da lua minguante e a primavera começa em 22 de setembro. Passamos às informações. Hoje, 10 de setembro, dia do gordo, dia mundial da prevenção ao suicídio. Estamos na 37ª semana, do começo do ano até hoje. Já passaram 69% do ano. Estamos no último dia de lua minguante e o ideal é plantar raízes, tubérculos e bulbos, pois a seiva da planta está concentrada na parte inferior raiz, o que favorece o enraizamento, seiva da planta bem forte. Plantar cenoura, beterraba, rabanete, batata doce, batata comum, mandioca, alho, cebola e inhame. É um excelente momento para podas de controle, já que a seiva baixa evita o sangramento e a perda de vigor da planta. O repouso da fase ajuda a planta a sofrer menos ao mudar de lugar. Plantar hortaliças de folhas ou frutos que crescem acima da terra, pois o desenvolvimento pode ficar comprometido. Hoje, 10 de setembro, a Igreja Católica celebra São Nicolau de Tolentino, conhecido como padroeiro das almas do purgatório. Nasceu na Itália, em Castelo de Sant'Angelo, por volta de 1245, filho de pais muito religiosos. Tornou-se frade da Ordem de Santo Agostinho, foi ordenado sacerdote em 1274. Viveu grande parte de sua vida no convento de Tolentino.

pobres e doentes. Ficou famoso por suas longas horas no confessionário e por interceder fervorosamente pelas almas do purgatório, ficando conhecido como Santo das Almas. Faleceu em 10 de setembro de 1305, data mantida para sua festa litúrgica, após ser canonizado em 1446 pelo Papa Eugênio IV. Já pelas religiões de matrizes afro, a quinta-feira é o dia regido principalmente por Oxóssi, o orixá da caça, das matas, da fartura e do conhecimento. Oxóssi, patrono do dia, senhor das matas e da abundância. Sua cor tradicional é o verde, sua saudação é Okearô. Caboclos e caboclas na linha de espírito de indígenas que trabalham na vibração de Oxóssi, trazendo cura, sabedoria e passes de limpeza espiritual. Oxaim, orixá das folhas sagradas e das ervas medicinais, frequentemente reverenciado neste dia. Logum Nedé, jovem orixá da pesca e da caça, filho de Oxóssi com Oxum, também associado às energias de quinta-feira. Passamos à previsão do tempo para hoje. Amanhã será parecido com hoje. Sol com muitas nuvens durante o dia e períodos de céu nublado. Noite com muitas nuvens. A temperatura entre 7 e 18 graus, com uma sensação térmica de 7 e 12 graus. Não chove hoje. A umidade relativa do ar variando de 67% a 100%. Ventos de 8 km por hora, com rajadas de vento podendo alcançar a

Fogão e capriche na receita. Vem aí o concurso de culinária da Prefeitura de Pedro Osório. É dia 11 de setembro, amanhã, a partir das 20 horas, local Largo da Prefeitura. Cada participante deverá levar seus próprios equipamentos para a confecção da comida, seja lenha ou bujão. E o melhor, uma grande premiação espera pelos vencedores. Chame a família, os amigos e venha prestigiar este momento de sabor, criatividade e diversão. Clube da Terceira Idade, recordar é viver. E atenção, porque a presidente Lúcia

0: Amar é viver.
1: Atenção, família, recordar é viver. Passando para deixar um aviso importante. Nos próximos dias 13 e 20 de setembro, o nosso tradicional baile de domingo não será realizado. Mas a nossa programação não para por completo. No meio da semana, no dia 15 de setembro, temos um encontro muito especial. Vem aí o Baile da Saudade Gaúcha. Confira os detalhes dessa grande festa. Portas abertas, entrada franca, sem ingresso. Classificação livre, sem limite de idade. Animação, grupo Fole de Galpão, com música para todos os gostos. Depois disso, os nossos tradicionais bailes de domingo voltam no dia 27 de setembro. Contamos com a presença de todos no dia 15 e com a compreensão nos dias de pausa. Até lá.
0: Obrigado pela sua participação, Lúcia, presidente do Clube Recordar é Viver, da cidade de Pedro Osório. A hora certa no programa Cidade em Pauta. 11 horas 26 minutos. E atenção, a administração municipal da cidade de Pedro Osório, juntamente com a Secretaria de Cultura, Turismo e Desporto, convida a todos para a Semana Farroupilha na cidade de Pedro Osório. Começa hoje. Às 10 horas foi a chegada dos cavalarianos com a centelha da chama crioula na Praça do Gaúcho. Amanhã, dia 11, evento no Centro de Tradições Municipais, no Largo da Prefeitura. Apresentação de músicos da terra: Maicon Paiva, Henrique Campelo, Leonardo Magalhães, Miguel Weber, Henrique Campelo e convidados com

às 13h30, encontro de invernadas no ginásio de esportes 3 de abril. Dia 14 de setembro, às 19 horas, sessão solene da Câmara de Vereadores no CTG Fogo de Chão. Dia 15 de setembro, às 18 horas, baile no Clube Recreativo da Terceira Idade.

0: 6 às 20h30, ronda e baile com o grupo Meia Canha no CTG Fogo de Chão. Dia 17 de setembro, às 20h30, show com Fabiano Baqueri no Sentinelas da Liberdade. Dia 18 às 20h30, ronda e show com Rata Luviana no CTG Fogo de Chão. Dia 19 às 20h30, ronda e show com Rata Luviana no Fogo de Chão. Dia 20 às 22h, desfile e baile com o grupo Campesinos e Extinção da Chama Crioula no CTG Fogo de Chão. Todos convidados a participarem deste grande evento. Cidade em Pauta fica por aqui. Vamos agradecendo o carinho da sua audiência. Voltaremos amanhã, neste mesmo horário, com mais notícias e informações. A todos, um bom dia, bom almoço.
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0: Meio-dia e 30. Meio-dia e 30.
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25: Meio-dia e 52.

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1: Uma hora.
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Boa tarde, são 13 horas, 3 minutos aqui na Rádio Portal Sul FM. A gente falou, né, 2 dias que o projeto Acreditar recebeu uma denúncia. Ontem e antes de ontem, o meu telefone era uma ligação em cima da outra. E claro que a gente não sabe quem foi. Mas é letrado. Não é o Binei da Vida, que não sabe onde leva a ponta, onde leva a vírgula. Vai de qualquer jeito. Não. Isso aí não. E esse projeto é os olhos da Priscila e do Davi. É o projeto talvez mais importante da história de Pedro Osório. Esse projeto Acreditar. Pessoas especiais, não importa a idade e não importa o lugar que for, gratuitamente, sem você pagar 1 centavo. Quanto que a gente imaginou isso? De dizer isso no microfone de uma rádio? Aula de música, tudo que você imaginar tem no projeto Acreditar. Aí eu fico imaginando, me colocando no lugar da Priscila e do Davi. Fico imaginando eu. Da onde tirar força? Porque um projeto tão importante como esse, aonde era para ser exaltado, ao contrário, recebeu denúncia. Um projeto que eu vejo as crianças quando eu fui lá, as mães saindo felizes da vida, o professor do lado pegando a mãozinha da criança. Um abraço a dona Sandra Velar, aquele abraço, dona Sandra, obrigado pela audiência e pelo carinho. Você consegue entender? Ao seu esposo também, à sua filha, um abraço à família. Você pensa bem. O ponto que chegou. Por que isso? Por causa da política. Por causa da política. Porque a vida da gente é uma política. Jesus foi o maior político da história do planeta Terra. Em 3 anos, ele se teve 3 anos e meio, ele se tornou o maior político da história do povo mundial. Então tem muitas pessoas que dizem que não gostam de se envolver na política, mas a política é 24 horas. E se você votar em branco, você não tem jeito de cobrar nada. Você consegue entender isso? Isso está no teu coraçãozinho? Agora, como é que por causa da política eu vou destruir com um projeto tão importante, conhecido no Estado? Aquilo é um movimento quando mais sério do mundo. Eu fiquei apavorado quando eu tive lá esse dia. Sai uma criança para música, sai outra criança para psicólogo, outra para não sei o quê, outra para não sei o quê. Eu já nem sei tanta gente que tem lá. Eu imagino o gasto que não é. Eu fico imaginando o gasto que não é. Para chegar um cidadão ou uma cidadã, um cidadão ou uma senhora e denunciar o projeto Acreditar. Não. Tinha que descobrir quem era. E botar na primeira página. Da 0 hora ainda. É um absurdo. E não é fácil, Pedro Osório, tá tudo certinho. Imagina esse projeto. A luta que o Davi teve para ter o frigorífico, que dá emprego. Não, e para aguentar lá, tu tem que ser
acima da média, senão tu não aguenta. Teve gente que eu indiquei que aguentou das 7 às 9 da manhã e foi embora. Os meninos atracam. O Davi foi um parto também para arrumar, para botar a funcionar, para dar emprego. Foi uma luta que o senhor me correu. Homem raçudo. Hoje eu disse para ele, tu é raçudo, Davi. Homem que pulava alambrado na eleição que passou. E está apavorado com a política. Eu não. Eu estou nela desde 89, 88, 98. Desde 98. Eu imagino a pessoa querendo fazer o bem e outra querendo fazer o mal. Mas não estão fazendo mal para a Priscila. Não. Mal para aquelas crianças que precisam desse projeto. Isso sim. Mal para essas crianças. Aí eu até concordo. Mas para a Priscila e para o Davi, não vai mudar nada. Só que esse projeto é os olhos dos dois. Muitas vezes talvez tirasse o dinheiro do seu bolso para não deixar fechar. Aí vão denunciar. Mas até de brincadeira comigo, tia. Como é que eles conseguem denunciar Santa Casa? Eles conseguem denunciar esse projeto? É um absurdo. Do absurdo. Autoridades do município foram lá denunciar Santa Casa de Pedro Osório. No fórum. Eu vou pegar o nome certinho e vou divulgar o nome dos dois aqui na rádio. Eu vou falar o nome dos dois. E quando chegar a eleição também, vou lembrar o povo. Quando chegar a eleição para vereador e prefeito, eu vou lembrar. Eu vou trazer, vou lá na Câmara e vou pegar o documento. Vou pedir para o assessor para ver qual o motivo que denunciaram a Santa Casa. Denunciar o lar. O trabalho daquelas meninas lá no lar, eu fico apavorado. Eu fico uma hora ali, eu não sei como elas conseguem. Eu tiro o chapéu para aquele pessoal que trabalha no lar. Pegar a pessoa de 80 quilos, 100 quilos. E levar embaixo do braço. Eu valorizo aquele pessoal que trabalha lá, cara. Eu tiro o chapéu pra eles. O lar estava pronto para ser entregue para a mãe P.O. Eu estava junto quando estava fazendo o documento. Não tem como eu tocar, disse o cidadão para mim. Vou fazer um documento agora que vou entregar para a prefeitura. A prefeitura que assuma o lar, disse esse cidadão para mim. Aí ele foi lá na prefeitura, a prefeitura deu mais uma injeção. Sem a mãe P.O. não vai. A Santa Casa não vai, o lar não vai, nada vai. Para alguma coisa aí, tem que ter a mãe P.O. Para madeira, tem que ser a mãe P.O. Telha, tem que ser a mãe P.O. Vai ser quem? Entendeu? Eu sempre fui a favor de político viajar. Eu sou a favor que os vereadores vão a Porto Alegre. Sempre fui a favor a isso. Eu sempre fui a favor do prefeito ir a Porto Alegre, a Brasília. Vem tirar com caminhão de dinheiro. Eu não sei, hoje sai o vídeo do doutor Ricardo, hein? Hoje sai o vídeo. Doutor Ricardo,
vou ligar pra eles agora, pra eles saberem. Vem aqui.

beleza, beleza, beleza, beleza. São 13 horas, 14 minutos aqui na Rádio Portal Sul FM, né? A gente entrou em contato aí com o prefeito aí pra saber dele, né? Vamos esperar aí a resposta do prefeito Dr. Ricardo Alves, né? Vai fazer um vídeo aí, né? A gente não sabe se já tá no ar ou não, mas volta pra mim. Quando quiseram entregar o lar, eu disse pra esse cidadão, mas tu vai entregar o lar o quê? Já tá na mão da prefeitura. É a prefeitura que paga. Quando falta dinheiro. E naquela época estava toda hora faltando dinheiro. Não dava folha, não fechava. 2, 2, 4. Aí a prefeitura aumentou o repasse, aí foi tirando. E aí a coisa engrenou. O lar, como denúncia também, recebeu denúncia o lar também, eu fiquei apavorado. Aí esse cidadão achou melhor entregar o lar para a prefeitura. E eu dizia para ele, tu tá certo, eu na casa dele, vais fazer o certo. Mas a gente não entregou, mas tira a prefeitura, para ver se o lar não, as portas não se fecham. Eu estava no dia que vieram fechar a policlínica. Saudoso doutor Pedro de Paulo Simon, um cigarro charme, longo, comprido no meio dos dedos, e metendo a mão no bigode e olhando para mim, e eu sentado do lado dele no chão. Eu estava lá. É a mesma coisa que as casas do Novo Tempo. Eu estava lá. A casa dos Novo Tempo estava eu e o doutor, saudoso doutor Adão Orlando Alves. Doutor Adão. Já contei a história do político esse. Os dois responsáveis pelas casas do Novo Tempo estão na urna. Está aquecendo na urna. Os dois. Nós vamos fazer um evento, a pessoa que vai fazer um evento, se não tiver a prefeitura junto, é tufo na certa. Nós quase morremos trabalhando, o povo da igreja, para render R$1.500. Se nós tivéssemos que pagar o som, R$1.500, não tinha ganhado nada. Não adianta. Se não tiver envolvido a mãe prefeitura, não tem. Não tem como um cara que ganha o salário mínimo fazer reforma de casa. Tire isso da cabeça. Tire isso da cabeça. Não consegue. Não consegue. Não tem como reformar uma casa. Uma pessoa que ganha o salário mínimo. Não tem como. Tira isso da tua cabeça. Não tem como. Tem que ir na mãe P.O. Tem que ir o seu Lauri, que é o homem da Casa Civil. E tá no lugar certo, porque entende da matéria. Não tire o seu Lauri para pouco. É doutorado também. Não entra em fria. E o seu Lauri já conhece toda a cidade. Eu não sei também como é que o seu Lauri não brigou por uma cadeira. É outra coisa que eu não entendi na política. Seu João Pedro também, eu não entendo. Sinceramente, eu não entendo. Eu não entendo. Só vaselina. Eu não entendo. Não entendo mesmo. Seu João Pedro, para mim, foi o melhor diretor de obras que eu vi em toda a minha vida. Aqui em Pedras Olhas. Nos domingos, ele nas bocas dos lobos, tirando os esgotos para dar para a água poder sair. Eu vi ele lá no palácio com a pampa. Então, não, para cima de mim não adianta vir contar a história aí.
Vem falar de saúde pra cima de mim. Quem teve o poder não fez. Tinha que levar uma cadeira de praia. Quantas pessoas tiveram que comprar cadeira de praia pra ir pra fila dos postos de saúde do município de Pedro Osório? Quantas? Ou se não, o pessoal pagava pra alguém ficar lá pra tirar uma ficha. Hoje os médicos andam se fechando. Ou não é verdade? Os médicos andam se fechando. Tem médico pra tudo. Até pra gente perder a pança. Tá de brincadeira comigo. Tá de brincadeira comigo. E eu continuo ontem, o que teve também de ligação, eu vou dizer mais uma vez. Eu falei com o doutor Ricardo, disse que não. Eu falei com o Davi, disse que não. A minha fonte disse que não. Mas eu tenho quase certeza que o caldo de feijão vai passar aqui na frente. Nessa rua da rádio. Eu tenho quase certeza disso que eu estou falando. Por que, Birei, não sei? Eu disse para os guri hoje, os guri que estão trabalhando aqui. Disse para eles hoje. Mas Birei, de tia. Porque aí uma rua vinha, a 30 aqui, e descia lá no trânsito, numa rua, vai e na outra vem. Ficava show de bola. Alguém te falou não? Simplesmente uma coisa louca que está na minha mente. E que eu acredito que isso vai acontecer. Mas não, o doutor Ricardo não me falou nada, deixa bem claro. O Davi não me falou nada e nem a minha fonte. Isso é coisa minha. Pensamentos meus. Por que, Binei? Por causa do movimento da rua. O que essa rua, os políticos de Pedro Osório gastaram para arrumar, meu Deus do céu. Nada dava.

30 anos eu falando a mesma coisa no rádio. De um poste ao outro, tira que não vai precisar mais roçar ali. Aí quando vem, disseram pra mim assim, a gente não tem caminhão. Aí o secretário mandou fazer isso. O de agora. Não pode, eu parei o carro. Eu vou ver se é verdade o que está acontecendo. Plantaram ali no centro, ali agora estão tirando. Como é que vão plantar árvore embaixo de fio de... Ele é... Estão de brincadeira comigo. Eu desmanchava aquilo ali se eu tivesse a caneta. Ah, desmanchava. O quê? Se eu tenho a caneta, ia ficar aquele espaço que tem em frente ao Clube Piratini, eu ia fazer de ponta a ponta. Mandava arrancar aquelas pedras. Acabar com isso aqui. Quem é que teve ideia? Não vou acabar com isso aqui. Vai poder encostar os carros aí. Mas eu mandava acabar na hora. Se eu tenho poder da caneta, isso eu já falei 300 mil vezes. Agora estão tirando de lá. Mas como é que vamos plantar árvore embaixo de fio elétrico? Não precisa ser engenheiro. Não precisa ser ter o DIR para ver que vai dar errado. Mas ainda eu fazia. Eu mandava arrancar as pedras também. Pelo menos uma rua. Não, desculpa. O lado esquerdo e o lado direito. Eu ia mandar arrancar. Pode custar o carro daqui de ponta a ponta. Mas claro que eu mandava. Já aproveitava agora que eu estou arrancando já as árvores e botando em outro lugar. Pelo amor de Deus, não me coloque lá na Brasília, embaixo das árvores, da eletricidade. Senão vai dar mesmo a zebra que deu aqui no centro. Tem que ser longe dos fios. Como é que vai ficar uma árvore plantada embaixo da eletricidade? Quando ela crescer, ela vai pegar nos fios. Mas não dá para entender. Não precisa ser formado a nada. Seu Laurinho tem formação. É formado. Não precisa ser. Para ver que não pode plantar embaixo de fio, mas não precisa ser formado a nada. Mas o desespero, não pensar lá na frente, no voto, né? Agora a prefeitura, a mãe pior, tem que tirar. Então aquelas áreas, dois gastos, para botar e para tirar. Eu mandava abrir o trânsito ali também. Ah, mandava. Mandava. Ou do lado do Esporte Clube Piratini, do lado direito, ou do lado da esquerda do Clube Piratini. Mandava. Aqui, ó, pode tirar as pedras aqui, ó. Encostamento do carro, ponta a ponta. Pode tirar daqui. Pode tirar. Pode tirar. Uma dificuldade para os caminhões encostar. Fica aquele pisca ali aceso, piscando. A gente não enxerga a sinaleira por causa da árvore. Agora o secretário vai tirar. Mas tudo na lei. Senão ele arruma para a cabeça dele. Eu me lembro o que fizeram com o doutor Adão. Eu me lembro. Eu não me esqueci não até hoje. Eu sei da história toda. Por que o doutor Adão não pôde concorrer? Sei toda a história. Eu tava lá. Eu conto. Comigo não. Aí quando eu falei pro doutor Adão, o doutor Adão, você não acredito. Nossa, se prepare. Se prepare que veio uma bomba aí pro senhor. E veio mesmo. Aí ele disse pra mim, bem que tu me falou. Eu digo, eu lhe falei. Lhe falei o que ia acontecer. Eu vi o bafafá. Burburi. Não era pra cima de mim, não. Mas eu sou prefeito. Já arranca essas árvores aqui e já arranca esse calçamento aqui. Tira da frente dos meus olhos. Um lado, pelo menos. Tira de ponta a ponta. Eu não quero mais essas pedras ali. Eu quero deixar pro povo encostar carro aqui. Tu não tem como entrar numa loja. Aí quer voltar.

0: não volta. Não adianta. Nós vamos se grudar. Eu e tu. Não dá para entender. E aí, coisa bem linda, papapá, pipipi, popopó, papapá, papapó, papi, popó, pipi, pipi, papapó. Você tem que terminar. Tem coisa que deu errado, que tem que desmanchar. E pra mim foi erradíssimo aquele trânsito ali. Não adianta andar com o chapéu do Lula na cidade. Ah. Não adianta. Vários candidatos à presidência da República. Vários candidatos ao governo do estado do Rio Grande do Sul. Não adianta. Não adianta eu pegar o boleto do chão e andar na rua. Ela não vai adiantar nada. Não vai adiantar. Não vai adiantar. A política no município é assim. É assim que funciona. Infelizmente. Que não era para ser. E a gente está vendo nas pesquisas a diferença é pouca. Aí daqui a pouco tem outra pesquisa que o atual leva vantagem, ganha no primeiro turno. É 300 pesquisas, a gente não sabe nem qual é a verdadeira. Quando aqui Pedro Osório disser que você ganhar por 815 votos, hoje não me lembro mais, eu não acredito. Não. Olha lá 200, dizia eu. Tinha perdido tudo que eu tinha se eu fosse jogar. Olha lá 200, dizia eu. E aí um cidadão me mostrou a pesquisa, está aqui, Bilene, na nossa mão. E o Davi e o Ricardo, na pesquisa primeira nossa, estavam perdendo por 13 pontos. Primeira pesquisa deu assim. 13 pontos negativo ao doutor Ricardo e o Davi. Eu digo, meu Deus do céu, isso é uma lapiada. Aí depois foi mudando. E aí já passou na frente. E eles fazendo uma complicação bárbara, eu já dando os 9 vereadores eleitos. Conhece? Não adianta. Hoje eu disse pro ex meu, hoje eu disse pra ele, na frente do professor Davi, eu fui lá na casa dele. Ele ficou cara de choro. É verdade. Eu fui lá na casa dele. Bater lá. É. Sem celular, sem internet, sem nada. A urna vai lá e puf. Dá ele de novo. Mas é assim que funciona a coisa. Ideias novas. Projetos novos. Uma nova Pedro Osório. Depois que as olarias fecharam tudo, eu acho muito difícil investimento para que os oleiros voltem a fazer seu trabalho deles. Quando começou a fechar, começou o cuidado. Mas aí começou as denúncias. E aí o pessoal foi afrouxando a rede. Aí o pessoal foi se entregando. Aí não deu mais. Aí aquilo que era bom já não era mais bom mais. Aquilo que fazia bem já não estava fazendo mais. É incrível, mas já não está fazendo mais. 13 horas, 32 minutos aqui na Rádio Portal Sul FM. Obrigado pelo teu carinho, obrigado pela tua audiência, você com a gente. Vamos ao apoio cultural.
1: Rubens Freitas.
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9: Na porta... Beleza, beleza, beleza, beleza, é comigo mesmo. Um grande abraço à minha amiga Deia, aí no Matarazzo. Meu zagueirão campeão comigo no Piratini. Meu amigo Thiago, aquele abraço. Grande abraço aí, minha amiga Deia. Grande abraço aí, Deia. É, um abraço pra você e pro Tiagão aí, meu zagueirão. Campeão comigo no Pira. Levantou caneco comigo com a mais séria do mundo. Ei, Deia, ele foi buscar a camiseta do Pira ainda. Eu dei a 10 pra ele, na loucura. Ele disse pra mim, mas não jogo com a 10. Eu digo, ah, mãe, quem manda é eu, toma a 10. Meu Deus do céu, nós fomos jogar com um time, né, a Copa RBS TV, e o nome do centroavante era Faca a Faca. Eu disse pro Lise e pro Thiago, lá primeiro vocês mostram o facão pra ele. Lançaram a bola e o Thiago saiu. Meu Deus. Aí o Thiago e o Liz disseram assim pra ele, aqui não, não, nós nem Pinheiro. Eu digo, botei as duas mãos na cabeça. Eu digo, para, aqui não, aqui tu é faca, faca, tu é facão, dizia o Thiago e o Liz. Na primeira, e aí o Liz disse pra ele, olha, tu vim pelo meu lado, vai ser pior ainda. Mas nem foi, não. Não entrou batendo na área mais. E eles, todo mundo lá em Pinheiro, lá, o faca-faca, o facão, não sei quem, e eu disse, e o Luiz disse, eu sou o Machado. 1-0 pra nós. Não tinha boca. Não tinha boca. Meu Deus do céu, quando saiu o Luciano do gol, é tipo, para. Lá, hein? Digo, meu Deus, eu quero ver agora a hora que tem nesse jogo. Pobre de nós. 1-0 pra nós. Porque não entregaram aquela taça da Copa RBS pra nós. Tem que ficar quieto até. Não perdemos um jogo. Ganhamos 4. Gêmeo Piratini pra jogar veio, ó. O time de Piratini não veio. Aí o faca, a faca tinha que vir pelo só jogar com nós, não veio. O Liz deu um soco no forro do forro do Pino que eu tinha botado no primeiro jogo, arrebentou todo o forro. E o Thiago saía, chegava a morder a língua. Aqui não. Eu disse pro faca faca. Do tu que é o faca faca? Vai ter um machado pra cima de ti, tu vai ver só. Eu não tinha. Pensei com aquele time, não tinha boca. Aquele era o Timaço. Tá louco, tia. O Paulinho e o. Paulinho e o. E o Marcelinho. Dois cabeças de área. É, mas tá louco. E segura nós de que jeito? Não tinha como segurar nós. Não. Não tinha. Não tinha. E eu ainda botava pilha no Thiago e no Nísio. É com vocês. É com vocês. É com vocês. A Copa RBS TV, fiquei no primeiro lugar. Vieram jogar com nós no campo do Pino, tem um bucha. Nestor e Vinícius voando. Meu, vai segurar quem? Vai segurar? Não segurava? Não. E Eber e Éder, Porep, e o Éder Valim, policial, Marcelinho Paulinho no meio de campo, e Vinícius Nestor na frente. Tá louco. Que jeito, velho. Não tinha. O Éber e o Éder, um foguete, bem preparado. Ah, mas que jeito, velho. O Éber fez gol até no meio de campo. O Éber Valim, até no meio de campo ele fez. Fala aí, Éber Valim, esse dia eu tava pensando no Robson, tia. De noite, pensando que esse mundo é louco, tia. Esse mundo é muito louco, cara. Parece mentira que o Robson não tá mais junto com a gente, né? Ah, tá louco. Eu acho que eu nunca estive junto com o Robson pelo mesmo lado. Eu acho que eu não me lembro. É, mas quem levantou mais caneco que eu e Patu não teve. Com pira. Com fardamento do pira emprestado pelo veterano. Absurdo. Nós fomos campeão sem ter fardamento. Invicto. Professor Áureo Xavier. Invicto. Sem perder um jogo. Né. Depois nós assumimos a mesma coisa. Meu Deus do céu. Teve um campeonato, nós ganhamos um campeonato, perdemos um jogo só. No primeiro jogo ainda. Ganhou de ponta a ponta. Jorge Agrão jogando um horror. Metia a bola onde queria. E chegava junto também. É, tá louco. Fábio Renato. É, né? Nunca mais. Quem viu, viu. Quem não viu, não vai ver mais. Né? Vem conversa pra mim, né? Foram lá, vamos te entregar. Não, eu não quero. Seu Paulinho, que eu ia ele ia trabalhar com nós, tá gagá. Eu tô gagá. Seu Jorge, que ia trabalhar comigo, tá gagá. Não tem como aí. Não tem. Não. E se eu pegasse e me convidar eles iam comigo. E eu. Tanto o seu Paulinho como o Jorge. Seu Paulinho pintor, pra não dar confusão. E o seu Jorge Souza, irmão do Careca. Não tinha certeza disso. Mas não dá mais. Não tem mais idade. Não dá. Não dá. E o cara se incomoda, mas é bom também. Não dá. Não quero. Mas tem três fardamentos, tem dois, né? Mas eu não quero mais. Não, por dinheiro nenhum, não por dinheiro nenhum. Não. E quando nós fomos entregar o pilha e o Patu, eu fui lá na casa do André. Saudoso André. André, tá aqui, ó, é tu. Deu pra nós. Deu. Já fui um campeão de tudo, eu Patu só vai repetir. Eu não aguento mais. Porque fizeram uma baita sacanagem com nós no campeonato de Cerrito. Expulsaram o jogador nosso. Só que não deu tempo para nós concorrer porque eles foram julgar na sexta-feira. Aí não teve defesa. Ah, ali me aborreci. Mas como é isso? Como é que vai julgar um atleta na sexta-feira? Até o documento chegar não tem mais nada aberto. E fizeram isso lá no Cerrito. Eu digo, eu tô fora. Não. Ali foi a gota d'água pra mim. Ali foi a minha despedida. Aí eu não quis mais. O melhor jogador do Pira me arrebentando o campeonato. Não tinha nada a ver. E eles colocaram na súmula e aí eu digo, não, eu aqui cansei. Entreguei. Não. Pode parar. Não. Pode parar. E aí a gente parou. Aí seguiram. O saudoso André seguiu tocando pira. Né? Mas depois a gente... Aí depois foi se terminando devagarzinho. Hoje tem 4, 5 jogadores em Pelosório. Né? O Gilson não dá mais, jogava uma baita bola. Não dá mais. Eles me vivo trabalhando. Não dá mais. Não tem tempo mais. E antes a gente lotava e às vezes não com craques. Quem não se lembra do Goya? Centroavante do Cobra Futebol Clube? Mas tá louco, rapaz. O Rogerão capaz do cara falar com ele futebol e sair disparando. É um crime o Cobra não participar de nada dos campeonatos. O Pira também, com mais de 100 anos, uma vergonha da vergonha. Tem campeonato não ter Pira. E não ter ferro. Seja campeonato de botão, mas era pra ter. Mas não tem. Não adianta. Não dá mais. Isso eu falei pro seu Paulinho Mé. E seu Paulinho Mé ficou entusiasmado. Oh, mas sabe o que tem que estar? É bom mesmo. Eu digo, mas não, mas seu Paulinho, não dá pra nós. Não dá mais. Mas se eu pegasse, eles pegavam junto comigo. Esses dois pegavam junto comigo. Mas eu não quero. Não dá mais. Ficar naquele jogo dos cinco, pegar os cinco jogadores. Quem pegar os cinco tá na final. Só precisa saber quem vai ser o vice. Porque tá visto. Tanto aqui pelo Jogo como no Serrinho. Vai pro futebol do salão. Ou é o Mamutão ou é o Garagem. Não tem? Estrutura. Dois times com estrutura. O Mamutão deve ter dinheiro em caixa. E o Garagem do Alex é a mesma coisa. Aí quem é que vai disputar? Vão ser campeão sempre. Ou é um ou é o outro. Só saber quem é o vice. Vê se o seu Paulinho quer botar o Pedro Osorense. Não quer nunca mais. Nunca mais. O seu Paulinho hoje era para tirar para trás. Mas o que ele gastou no futebol era apaixonado. Botava todo o dinheiro dele que ele ganhava, de pintor, no futebol. E é um vício também. Depois do cara entrar, não tem conversa. Não tem conversa. Depois do cara querer, e o cara querer abrir fora, não. Não. Não consegue. 13 horas e 58 minutos aqui na Portal Sul FM.

0: duas e um.
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1: Rapaz, eu preciso esquecer o cheiro dela.
0: Eu, compadre, o único jeito é você não indo pra rua.
2: Aí fica ruim.
0: Liga, não vai dar problema.

0: 2h17.
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0: 2h18.

0: de amor.
1: Duas e vinte e um.
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0: 8:30.
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0: 2h42.
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0: 2h47.
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0: 2h48.

0: 13.2.
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2: 1326.

0: 13:34.
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8: 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Carolina Cunha, chefe do cartório eleitoral.
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2: 4 e 7.

0: 4:15.
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0: 4:32.
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1: Eu só tava querendo tomar uma de boa. Mandei um ok, Google.

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1: Vamos emagrecer 10 quilos em 6 meses. Olha isso, olha isso.
2: Não tava meio sumidão das redes sociais.

0: 5 horas.
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ao mundo de paz, ao mundo de alegria esperando por você. Então, amiga, para com esse sofrimento, para com essa dor, para de remoer mágoas passadas. Vem pra alegria. Olha, gente, e claro que fazem muitas coisas ruins pra gente, mas deixa isso pra lá. Põe nas mãos de Deus, que é nosso grande Pai. Eu nunca vi ninguém ser feliz remoendo mágoas. Então, amigo, vem, dá sua mão pra mim. Eu estou convidando você a ser feliz. Gente, já se passou tanta perrenha nessa vida, agora chega, é hora de calma, é hora de paz, é hora de viver muito bem. E nós estamos por aqui, em nome da alegria, com o meu, o seu, o nosso show do gordo. Gente, aqui Portal Sul FM, esse show de rádio pra você.

0: refletir. Um garoto segurava em suas mãos duas maçãs. Seu pai se aproximou e lhe pediu, com um belo sorriso: "Filho, você poderia dar uma de suas maçãs para o papai?" O menino levantou os olhos. Durante alguns segundos, e morde subitamente uma das maçãs. Em seguida, morde a outra. O pai sente seu rosto esfriar e perde o sorriso. Ele tenta não mostrar a sua decepção quando seu filho lhe dá uma de suas maçãs mordidas. O pequeno olha para o seu pai com um sorriso, aquele sorriso de anjo, e diz: "Pai, essa aqui é a mais doce." Restarde sempre o seu julgamento sobre as pessoas. Dê aos outros o privilégio de poder se explicar, mesmo que a ação pareça errada. O motivo pode ser bom.
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0: Claro que você pode contar comigo, amiga. Claro que você pode contar comigo, amigo, porque juntos vamos até os 18. E eu vou pedindo a Deus, Pai Poderoso, que te proporcione sempre momentos maravilhosos em tua vida. Momentos de paz, de amor, de harmonia, de saúde, de conquistas. Se você merece, tudo você vai receber do Grande Pai. Tudo no seu tempo, porque só Ele sabe o tempo certo para cada um de nós, para as coisas acontecerem em nossa vida. Então, não se apresse, não se desiluda. O seu dia vai chegar. Vamos rodando música no meu, no seu, no nosso Show do Gordo. Lembram dessa? É o Dair José. Cadê você? 17:08

devo ser sucesso no meu, no seu, no nosso Show do Gordo. 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De olha, gente, deixa eu mandar um abraço especial a quem se liga comigo. Obrigado pelo carinho, meu amigão Moisés. Meu amigão Moisés, aqui na sua lenheira, aqui na Rua das Flores 16. Forte abraço. Obrigado pelo carinho de vocês. Sempre contando comigo, amigo. Sempre contando comigo, amiga. E sempre contando com os sucessos que nós rodamos aqui. 17 horas e 14 minutos. Agora já é 17:15. O tempo voa. Por isso, amigo, por isso, amiga, que eu falo para você. Você não pode perder tempo com coisinhas e picuinhas e leros, leros e coisinhas. Para com isso. Deixa as picuinhas pra lá. Você não tá vendo que o tempo é precioso? Ele é implacável. Ele não para. Então, amigo, esse tempo que você tem, aproveita com coisas boas. Aproveita com pensamentos bons, aproveita ajudando você, ajudando as pessoas que estão precisando. É assim, gente, que nós precisamos agir. Então, amigo, então, amiga, vamos lá, viva mais, reclame menos. É assim que a gente vive melhor. Ok? Vai por mim, gente. Olha, o que eu estou falando para vocês, eu já conversei muito com os meus filhos. Eu falava para eles: olha, meus filhos, o pai só está falando isso para que vocês não precisem aprender da forma que eu aprendi. Eu aprendi passando pela situação. E hoje eu falo para que vocês não precisem passar. Vocês sabem que se vocês pegarem aquele caminho, não será legal.
Porque eu tive que pegar aquele caminho e aprender a duras penas que ele não foi legal. E a mesma coisa eu falo com vocês, o tempo é implacável, ele não para, e nós não somos eternamente jovens. Aliás, a minha matéria pode até já estar usada, coitadinha, toda ferrada. Agora o meu espírito e a minha alma, eu mantenho jovem. E eu quero que você também proceda da mesma forma. Deixa eu rodar música no nosso show para você, amigo. Para você, amiga, que se liga com a gente, obrigado pelo teu carinho. A boa música nós vamos rodando no nosso show. Mais sucesso para você. Rony Von dos Bons Tempos, abraça!

Boa música aqui no meu, no seu, no nosso show pra você. Até às 18 nós estamos por aqui. E eu vou agradecendo a você, amigo, a você, amiga. 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

0: centro, falar no centro tem que falar no Blood. Meu amigo Blood, aí no ponto de táxi do Triângulo da Praça do Gaúcho. Alô, meu amigo Blood, fora. E todos os taxistas daí. O alemão tá aí hoje. O alemão, Deus o livre. Se o alemão tá aí, isso vira o festival da fofoca. O Blood não é fofoqueiro, não. Não, eu boto a minha mão no fogo pelo Blood. Por isso que o meu apelido é churrasquinho de mão. Abraço aí pro Blood, amigo da gente. E o Mário, você tá bem aí? Alô, Mário. Não pergunta qual é o Mário que eu vou falar. E deixa eu rodar música pra você que se liga aqui no nosso show. O sucesso, rapaz do céu, essa aqui, Osório, casaco, é Gilberto Lemos. Eu não tenho culpa de não gostar de você.
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0: 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É sucesso aqui no meu, no seu, no nosso show do Gordo. Bom final de tarde pra você. Olha que deixa eu mandar um abraço pro meu amigo Volney Gil. O meu vizinho na Rua das Flores. Abraço aí pro Volney Gil. Gente boa, gosto demais desse cara, meu.
1: Comigo.
0: Rapaz, quando a gente se encontra é aquilo que a gente ri bastante, conversa bastante. Esse Volney, rapaz, é gente bacana. Abraço aí, Volney Gil. Olha também quem me escuta é o Fumaça e a esposa. Rapaz, o cara me segue, é aqui, é ali, é lá. Ei, rapaz, coisa boa. Abraço, meu amigo Fumaça e esposa. A hora certa é 17h28. 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

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Gente, olha só, rapaz, hoje tá danada coisa. Hoje o boteco não escapa, não. Hoje, rapaz, nós vai tomar alguma coisa pra tosse. É uma água mineral, rapaz, você também entende tudo errado. É sucesso no nosso show. A música rodando. A rua em que você morava, Gilberto Lemos.

0: A rua em que você morava. Sucesso pra você que se liga na Portal Sul FM. E eu, feliz da vida por você estar ligado conosco. Obrigado a você, amigo. Obrigado você, amiga. 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
0: 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Mais música no seu rádio. Heleno, la versión original. Eres, não são palavritas, mas aqui na versão portuguesa, na versão brasileira, não são palavras lindas.

aqui no nosso show. O sucesso no nosso programa, Heleno. Ah, não são palavras lindas. Que sucesso para você que se liga com a gente na Portal Sul FM no nosso Show do Gordo.

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da Liberdade, dia 13, encontro de invernadas no Ginásio de Esportes, 3 de abril, a partir das 13h30, dia 14, às 19h, sessão solene da Câmara de Vereadores, no CTG Fogo de Chão. Dia 15, às 18h, baile no Clube Recreativo da Terceira Idade com o grupo Fole de Galpão. É no Clube Recordar é Viver. Dia 16, às 20h30, ronda e baile com o grupo Meia Canha no CTG Fogo de Chão. Dia 17, às 20h30, show com Fabiano Bacchieri no grupo de tradições folclóricas Sentinelas da Liberdade. Dia 18 de setembro, às 20h30, ronda e show com Átalo Viana no CTG Fogo de Chão. 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É no CTG Fogo de Chão. Você está convidado a participar conosco da Semana Farroupilha da cidade de Pedro Osório. Notícias, volta amanhã neste mesmo horário ou a qualquer momento em edição extraordinária. 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

149. Olha, gente, só que antes de rodar a música, puxa vida, eu quero falar aqui, ó. É, o pessoal vive falando que é uma luta para consultar, que não sei o quê, que pipipi, vive falando. Olha aqui, as pessoas marcam consultas e exames e não vão. Para aí, gente. Ah, não. Aí você quer brincar comigo. Olha aqui, eu vou dizer uma coisa para vocês. Olha aqui, ó. Só esse mês de agosto, tá? Só no mês de agosto, marcaram 129 consultas para clínico geral e 129 pessoas não foram. 129 pessoas marcaram a consulta e não foram. Dentista, marcaram consulta e não foram 36 pessoas. E o dentista fica lá esperando porque tinha horário. E você está tirando horário de outro que está precisando. Psiquiatra, 30 pessoas marcaram e não foram. O psicólogo, 28 pessoas marcaram e não foram. O pediatra, 13... Gente, criança que tem que ter cuidado, marcaram e não foram. Simplesmente não apareceram para consultar. Nutricionista, 21 pessoas. Cardiologia, que é coisa séria, 2 pessoas não apareceram. Ultrassonografia, que tem gente que pena atrás de uma ultrassonografia. 31 pessoas marcaram e não foram. Ginecologista, 13 pessoas marcaram e não foram. Fisioterapia, 18 pessoas marcaram e não foram só nesse mês de agosto. Pô, gente, aí é brincadeira, não é? Olha aqui, ó, só no primeiro semestre do ano foram 1.762 pessoas que marcaram e não foram. Em agosto, agora esse que eu falei, totalizou 321 faltas. Número superior à média mensal do semestre. O que indica que o índice de absenteísmo ainda não apresentou redução. O aumento foi de mais de 27 faltas em relação à média. Para aí, gente. Porque a saúde diz, poxa, o pessoal se vira nos 30 para dar um bom atendimento e simplesmente as pessoas não vão. Aí fico falando, porque a saúde em Pedralório, a vida não dá. Assim não dá é as pessoas marcarem e não irem. Como é? Que direito você tem de falar da administração? Que direito você tem para falar da saúde se você marca e não vai? Como me explica isso aí? Pô, mas olha, gente, aí eu fico triste, porque a saúde está aí à disposição, como vocês estão vendo. Mas não adianta. Marca e não vai. Como é que dá para entender isso, gente? O clínico geral, só na clínica geral, mais de 129 pessoas marcaram e não foram. Olha aqui, gente, se você não quer mais, liga para lá, ó, suspende a minha que eles põem outra pessoa no seu lugar. Tem muita gente precisando de atendimento. E você fazendo assim, agindo dessa forma, aí o tio fica triste, com essa situação. E não me venham falar da administração nem da saúde. Quem age como estão agindo não tem direito a se queixar de nada. Porque além de não irem, estão tirando o lugar de pessoas que estão realmente precisando. Porque se você não foi, é porque você não estava precisando. Porque quando a pessoa está doente, a gente vai sim procurar a cura, a melhora. Vai vendo!
Agora sim, deixa eu rodar a música. Eu tava com isso encalacrado aqui na minha garganta, não é? É, aí a gente pensa, será que eu falo ou não falo? Mas é claro que eu falo. Como é que eu vou deixar passar em brancas nuvens isso aí, sabendo que o povo, por qualquer motivo, critica a administração e a saúde? Criticam sem motivos, porque está aí as provas. Pessoal trabalhando, buscando melhor para a comunidade. E essas pessoas, além de não irem, foram 139 pessoas doentes que estariam consultando agora. Ah, olha, não quero mais falar nisso. Rodando música no nosso show!

0: 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Tô indo embora, que a mão divina e poderosa do grande Pai esteja sempre protegendo a tua casa.
1: Seis horas.

0: Setembro de 2026.
1: Vamos aos destaques do dia.
0: Fim da taxa das blusinhas.
1: Sancionada a lei que acaba com a cobrança do imposto de 20% sobre compras de até $50. Luciana Colares de Holanda.
2: O fim da cobrança vale para o imposto federal. As compras de internacionais continuam sujeitas ao ICMS, com alíquotas definidas pelos estados e Distrito Federal.
0: Nunca é tarde para aprender.
1: Cadastro da Educação de Jovens e Adultos orienta quem quer voltar a estudar. Luana Karen.
3: A plataforma é um auxílio para o aluno encontrar a oportunidade de matrícula mais adequada à sua realidade.
0: Segurança na hora das compras.
1: Do brinquedo ao eletrodoméstico, verifique o selo de conformidade do Inmetro que garante a segurança do produto.
0: Capacetes, cilindros de gás natural e extintores de incêndio contam ainda com selo digital. Quem explica é Márcio Oliveira, presidente do Instituto.
4: Ele vai pegar a câmera, fazer a foto no QR Code e imediatamente vai ser direcionado para nossa atendente virtual. Ato contínuo, ela vai dizer selo falso ou vai dizer produto aprovado.
1: Hoje, na apresentação da Voz do Brasil, Luciano Seixas e Mariana Jungmann.
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1: A chamada taxa das blusinhas agora foi zerada de forma definitiva.
0: O imposto de 20% era aplicado sobre importação de compras de até $50, ou seja, R$250.
1: E agora serão aplicadas apenas taxas estaduais, o que reduz o custo desses itens.
2: O texto aprovado pelo Congresso Nacional e sancionado nesta quinta-feira acaba com um imposto de 20% sobre compras internacionais de até $50, a chamada taxa das blusinhas. A cobrança já estava suspensa desde maio com a edição da medida provisória. Agora, com a sanção, se torna definitiva. O ministro da Fazenda, Dario Durigan, explica como funciona hoje o acompanhamento dessas mercadorias que vêm para o Brasil.
5: O desembaraço é expresso. A gente recebe a informação do que vem das empresas desde antes de sair no porto de origem. Todas as empresas sentaram conosco e disseram: nós vamos padronizar a caixa. Então a gente sabe o que está dentro, de que empresa que vem, que está cumprindo com regra de proteção criança e adolescente.
2: O fim da cobrança vale apenas para o imposto federal. As compras internacionais continuam sujeitas ao Imposto sobre Circulação de Mercadorias e Serviços, o ICMS, com alíquotas definidas pelos estados e pelo Distrito Federal. Serão realizadas avaliações periódicas dos impactos econômicos da lei e, caso sejam identificadas consequências, medidas poderão ser adotadas. A lei também zera impostos de importação de medicamentos destinados a doenças raras e negligenciadas sem similar nacional. Reportagem Luciana Colares de Holanda.
0: Vales do programa Gás do Povo referentes ao mês de setembro já estão disponíveis. O prazo começou hoje.
1: A informação é do Ministério do Desenvolvimento e Assistência Social, Família e Combate à Fome.
6: A frequência de recebimento do vale varia de acordo com a quantidade de pessoas que compõem a família. Por isso, a orientação é consultar os canais oficiais e verificar se há um vale disponível e até quando ele pode ser usado. Os canais oficiais são o aplicativo Meu Social, o portal Cidadão Caixa, o Disque Social 121 com ligação gratuita e o site gasdopovo.mds.gov.br. Repetindo, gasdopovo.mds.gov.br. Por estes canais, também é possível localizar as revendas credenciadas ao programa. A Secretaria Nacional de Integração e Articulação de Plataformas Sociais Eletrônicas do MDS, Ana Lúcia Alonso, fala sobre a quantidade de vales disponíveis para cada tamanho de família.
7: O período é definido pela quantidade de pessoas na família. Famílias com mais de 4 pessoas, a cada 2 meses tem um novo vale. Família de 2 ou 3 pessoas, a cada 3 meses. E todo dia 10 tem vale novo. Então é só ficar atento com a data fim e receber a nova recarga do gás, garantindo assim a alimentação do dia a dia e a qualidade de vida, dignidade para as famílias brasileiras. Minas.
6: Os vales garantem a recarga do botijão de gás de cozinha de 13 quilos. Para fazer a recarga, a família deve levar o botijão vazio até a revenda credenciada. Para trocar o vale pela recarga, os beneficiários podem usar o cartão do Bolsa Família com chip, o cartão de débito da Caixa ou o CPF da pessoa responsável familiar. Neste caso do CPF, o responsável familiar vai receber um código enviado por SMS para o celular cadastrado na Caixa Econômica. O código recebido por SMS deve ser utilizado somente no momento da validação da recarga. O MDS orienta que o código não seja compartilhado por WhatsApp, telefone ou com outras pessoas. Acesse gov.br/MDS e saiba quem pode ser beneficiário do Gás do Povo. Reportagem Érica Brás. Nesta semana, comemora-se o Dia Mundial da Alfabetização, fase do ensino que é a base para o desenvolvimento de um indivíduo.
1: Ela garante o acesso a informações básicas e aos direitos fundamentais e abre portas para o futuro, mesmo quando ocorre depois da idade recomendada.
6: E é sobre a educação de jovens e adultos que vamos falar nessa reportagem, a partir da história de Nelma Maria, que nasceu no interior de Pernambuco.
1: Para que essa modalidade de ensino chegue a mais pessoas, foi criado um cadastro online, acessível a qualquer um que quer voltar ou começar a estudar.
8: Filha única, na infância, Nelma Maria não teve outra opção que não trabalhar para ajudar em casa. Uma fase da vida que ficou marcada na memória.
9: Eu nasci e me criei na roça, trabalhando. Com 7 anos, tomava conta de um monte de bicho. E dali não era para sair para lugar nenhum.
8: Foi na terceira idade, aos 65 anos, que Nelma conseguiu, enfim, sentar em uma sala de aula. Ela é aluna da Educação de Jovens e Adultos, no Centro de Ensino Médio 3 da Ceilândia, cidade que fica a cerca de 35 quilômetros do centro de Brasília.
9: Era o meu sonho estudar. E depois que eu vim para essa escola, pronto, foi a minha felicidade, foi a minha alegria. E quando logo eu entrei, eu não sabia de nada. Eu errava tudinho. Agora não, tá tudo mais fácil para mim. Prova de português, passei e ganhei 9,5, na outra ganhei 7. Matemática, só errei 3. Eu fiquei tão feliz que eu saí daqui, eu estava flutuando.
8: A educação de jovens e adultos atende pessoas dos mais diferentes níveis de alfabetização e é um direito garantido por lei. Como lembra a secretária de Educação Continuada, alfabetização de jovens e adultos, diversidade e inclusão do Ministério da Educação, Zara Figueiredo.
10: Quando a gente tem, por exemplo, na Constituição, o artigo 205, dizendo que a educação é um dever do Estado e um direito do indivíduo, esse direito é para todos aqueles que estão na idade educacional, mas também aqueles que não tiveram acesso na idade considerada recomendada. Portanto, a EJA está dentro desse bojo constitucional.
8: Segundo o Censo Escolar de 2025, o país tinha mais de 2 milhões e 200 mil estudantes matriculados na EJA em quase 30 mil instituições de ensino. Fernando Lourenço, diretor do Centro de Ensino Médio 3 da Ceilândia, onde estuda a Nelma Maria, que conhecemos no início desta reportagem, explica que a escola se preparou para acolher as diferentes realidades dos alunos. Mais da metade das 64 turmas da instituição de ensino são turmas da educação de jovens e adultos.
11: São dois mundos diferentes. O ensino médio regular é uma coisa e a educação de jovens e adultos é outra. O público é diferente, os professores são diferentes, todo o planejamento é diferente.
8: Professora da instituição, Etienne Melina, afirma que aprende todos os dias com os alunos da EJA. Ela diz que para manter o aluno dentro de sala de aula, a motivação precisa ser constante.
12: É um trabalho diário, porque todos os dias para eles vem alguma coisa diferente que acontece na vida deles, uma situação ou uma promoção no trabalho que modifica toda a rotina deles. Então é sempre um trabalho diário de manter aquele aluno ali.
8: Para facilitar o acesso de pessoas que não tiveram a oportunidade de concluir a educação básica na idade regular, foi criado o Cadastro da Educação de Jovens e Adultos. A plataforma é um auxílio para o aluno encontrar a oportunidade de matrícula mais adequada à sua realidade. O endereço é cadeja.mec.gov.br. www.estadão.com.br. Reportagem Luana Karen.
13: São inovadora para um problema grave e bastante comum, o chamado pé diabético.
14: Cientistas da Universidade de Brasília uniram látex natural e luz de LED em uma tecnologia que acelera a cicatrização de feridas causadas pela doença.
13: Os curativos desenvolvidos pelos pesquisadores prometem reduzir o caminho da recuperação dos pacientes.
14: Saiba mais no quadro Ciência na Prática.
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16: Uma tecnologia desenvolvida no coração do Brasil promete transformar o tratamento de feridas crônicas. Uma combinação de látex e luz de LED acelera a cicatrização do chamado pé diabético.
17: Da Rocha, professor e pesquisador da Universidade de Brasília e coordenador adjunto do projeto RAFA, desenvolvido especialmente para auxiliar no tratamento de feridas associadas ao pé diabético. O projeto RAFA nasceu a partir da experiência e das pesquisas voltadas para o tratamento de feridas de difícil cicatrização. A ideia fundamental foi combinar dois elementos que já são reconhecidos por seu potencial de favorecer o processo de cicatrização. O primeiro é uma película produzida a partir do látex natural e o segundo é a luz vermelha emitida por LED. No projeto RAFA, esses dois elementos são utilizados de maneira combinada.
16: A pesquisa alia o poder regenerativo da borracha natural e a capacidade de recuperação de tecidos pela luz de LED. O projeto caminha para se tornar um tratamento disponível para toda a população.
17: Os resultados obtidos até agora foram bastante positivos. Nesses estudos, nós observamos uma melhora significativa no processo de cicatrização e uma redução em tempo necessário para a cura das feridas quando comparado ao tratamento convencional. Atualmente, a tecnologia passou já por testes clínicos, né? E ele foi licenciado para uma empresa. A expectativa é que, concluídas essas etapas regulatórias necessárias, essa tecnologia possa chegar à população e tornar-se mais uma alternativa para o tratamento das complicações do pé diabético.
16: Acompanhe a pesquisa na página da Universidade de Brasília. E esse foi o Ciência na Prática, com produção de Warby Calil e edição de Edinaldo Júnior. E nosso encontro com o Saber Científico volta na próxima semana. Até lá!
13: Em 2025, a Polícia Rodoviária Federal registrou mais de 22.700 infrações por motoristas não estarem usando cadeirinha e equipamentos de retenção, como o bebê conforto.
14: O bebê conforto é um dos primeiros equipamentos onde a criança fica e é colocada após o nascimento. Por isso, deve oferecer segurança aos pequenos.
13: Na hora de comprar, é importante ficar de olho se o equipamento está dentro das regras e possui o selo do Inmetro, o Instituto Nacional de Metrologia, Qualidade e Tecnologia.
18: Na hora de comprar o bebê conforto, segurança deve vir antes do preço ou da aparência. Para escolher o modelo certo, pais e responsáveis precisam observar as características da criança e as orientações do fabricante. Um dos primeiros itens a conferir é o selo de identificação da conformidade do Inmetro. No Brasil, os dispositivos de retenção para crianças têm certificação obrigatória e precisam atender os requisitos técnicos definidos pelo Instituto. O chefe de divisão de regulamentação e qualidade regulatória do Inmetro, Hércules Souza, explica que o selo significa que o produto passou por todos os testes de segurança.
19: O selo do Inmetro, né? Ele é evidência de que, de fato, esse objeto, componente, esse equipamento, o e-conforto, de fato, passou pelos ensaios, né, estabelecidos pelos requisitos técnicos do Inmetro e atendem, portanto, a esses requisitos estabelecidos de maneira compulsória no país. Então, dispositivo de retenção para criança, incluindo aí bebê conforto, é um produto que tem que ser certificado compulsoriamente no Brasil.
18: Também é preciso conferir no produto e no manual os limites de peso e altura indicados pelo fabricante. As informações são importantes para saber se aquele modelo é adequado para a criança. A Diana Carajá, empresária de uma loja de bebês em Brasília, destaca que os pais precisam ficar atentos à segurança e o conforto dos aparelhos.
20: É um dos primeiros ambientes que o recém-nascido vai ter que se adaptar. Segurança, conforto são prioridade. A marca é algo que você pode considerar como um ponto mais secundário.
18: Para bebês de até um ano ou com até 13 quilos, dentro do limite definido pelo fabricante, o bebê conforto deve ser usado no banco traseiro e de costas para o movimento do veículo. Em caso de dúvida ou irregularidade, o consumidor pode procurar os canais oficiais do Inmetro. Reportagem Pablo Mundim.
14: Não são só os bebês conforto que precisam de selo de conformidade. São 600 produtos que passaram a receber o selo do Inmetro, que atesta a qualidade e a confiabilidade do produto.
13: E para reformar a segurança, capacete, gás veicular e extintor de incêndio contam também com um QR Code, onde o consumidor pode checar na palma da mão se o selo é verdadeiro ou se houve falsificação.
14: Conversamos com Márcio Oliveira, presidente do Instituto, sobre essas inovações e o trabalho de testagem e garantia realizado pelo Inmetro. Acompanhe.
13: Presidente, bem-vindo à Voz do Brasil. Um prazer ter o senhor com a gente aqui. Vamos falar sobre essa nova exigência dos capacetes para motociclistas, que agora eles têm que ter o selo de conformidade do Inmetro, né? O que esse selo garante em relação aos capacetes?
3: Obrigado pelo convite, é uma grande satisfação poder falar um pouco das ações do Inmetro a toda a população, a todos os consumidores. Bom, na verdade, o capacete, ele é um dos 600 produtos regulamentados pelo Inmetro. Isso significa que capacete, brinquedo, gás natural veicular, cilindro, só pode ser fabricado ou comercializado no Brasil se for certificado. Nós criamos uma plataforma chamada Inmetro na Palma da Mão. E na primeira etapa, nós envolvemos os capacetes, daí a nova exigência, capacetes, cilindros de gás natural veicular e extintores de incêndio. Esses três produtos foram escolhidos face às grandes denúncias e às grandes notificações de acidentes. Nós criamos essa nova marca, que é o selo digital do Inmetro, onde possui 5 itens de segurança que o consumidor pode identificar na hora, no simples fato de movimentar o capacete. Então, quando o consumidor movimenta o capacete, o selo aparece aprovado, ou então aparece a marca do Inmetro. Se não aparecer nessa logomarca, já é um indício de reprovação. Mas o item de maior segurança é exatamente o QR Code. Então, o consumidor, por meio de um aplicativo chamado Inmetro na Palma da Mão, que pode ser baixado no Android e iOS, de forma muito simples, sem muitas etapas, ele vai pegar a câmera, fazer a foto no QR Code e imediatamente vai ser direcionado para a nossa atendente virtual, chamada A Medida. A Medida, com uma linguagem muito simples, vai perguntar: está com dúvida na compra desse capacete? O consumidor vai falar sim. Ato contínuo, ela vai dizer: selo falso. Ou vai dizer, produto aprovado.
13: O Inmetro realiza testes que atestam a segurança. A gente está falando aqui dos capacetes, mas a gente poderia estar falando, por exemplo, de brinquedos, ou o senhor falou dos cilindros de gás natural, ou seja, coisas muito sensíveis do ponto de vista do estrago, né, que podem causar. Então, eu queria que o senhor falasse um pouco mais sobre esses testes de segurança, como que eles são feitos, como que o Inmetro atesta a segurança dos produtos.
3: Além do fortalecimento da economia do nosso país, porque deixa a concorrência de forma competitiva, eliminando exatamente a pirataria, a concorrência desleal, mas além de toda essa questão econômica, existe o principal, que é a segurança. Nós temos, nos anos anteriores, registros de acidente doméstico com brinquedo, por exemplo. Brinquedo que, ao cair de uma altura pequena, solta a parte pequena. É muito comum uma criança até 3 anos de idade colocar na boca e causar um sufocamento. Então, são situações que jamais esse brinquedo seria aprovado pelo Inmetro. Nós temos ensaios em nossos laboratórios que simulam a garganta da criança. Então, são realizados vários ensaios. Nós identificamos material tóxico na tinta. Também é comum a criança colocar o brinquedo na boca e ali estaria sendo contaminada. Brinquedos elásticos, já aconteceram casos de sufocamento, de enforcamento. Então são riscos que são eliminados quando existe a marca do Inmetro. Daí a grande relevância desse projeto. O consumidor levar para casa um produto certificado achando que está aprovado e na verdade o selo é falso, é um risco realmente em potencial. Mariana, são 600 produtos regulamentados pelo Inmetro, fora os instrumentos de pesar e medir, como a balança, que você paga em função do peso, os radares no Brasil, que você paga em função da velocidade que foi medida. O radar está mostrando que você está no limite da via 80 quilômetros. E você recebe uma multa dizendo que você ultrapassou essa velocidade. Será que esse radar está verificado pelo Inmetro? Isso é a população que tem que tomar conhecimento. Solicitar do órgão de trânsito as informações ou visitar o nosso site do Inmetro. Então lá existem todas as informações. Ao abastecer seu veículo, aparece na bomba 20 litros. Será se saiu esses 20 litros, foi colocado no seu tanque? Então nós temos toda essa infraestrutura da qualidade no país, são mais de 12 mil técnicos realizando de forma preventiva esse trabalho em todo o país.
4: Muito bem, nós conversamos com Márcio André Oliveira, presidente do Inmetro. Muito obrigada, presidente, pela sua entrevista à Voz do Brasil.
3: Mais uma vez, agradecemos muito a oportunidade e no caso de dúvidas, reclamações, denúncias, também nós temos à disposição da população a nossa ouvidoria. O número é o 0800-285-1818. 0800-285-1818. Muito obrigado.
4: Metro alerta sobre uma mensagem falsa que vem sendo enviada em nome da instituição.
14: O comunicado tem como alvo empresas e cidadãos e simula uma comunicação oficial relacionada a uma suposta inspeção.
4: A mensagem apresenta dados como número de processo, data de fiscalização, possíveis penalidades e prazo para regularização.
14: E inclui um botão com a indicação acessar notificação. O recurso pode ser utilizado para induzir o destinatário a clicar em links maliciosos ou fornecer informações.
4: O Inmetro esclarece que não emitiu o documento e reforça que a mensagem não deve ser considerada uma comunicação oficial.
14: Qualquer dúvida, a ouvidoria do Instituto pode ser acionada pelo site gov.br/inmetro ou pelo telefone 0800-285-1818.
4: A ação do Ministério do Trabalho e Emprego resgatou mais de 400 trabalhadores de condições análogas à escravidão.
14: Desse total, mais da metade foram registrados apenas em Minas Gerais.
21: A operação resgatou 479 trabalhadores de condições análogas à escravidão. Entre os resgatados estavam 75 mulheres, 13 crianças e adolescentes e 66 migrantes, vindos de países como Argentina, Uruguai, Venezuela e Guiné-Bissau. Para realizar esse resgate, foram feitas 231 ações de fiscalização. As ações se concentraram principalmente no meio rural, no cultivo de café, cebola e batata inglesa. Houve resgate também no meio urbano, sobretudo nas construções. Há ainda casos de trabalho doméstico forçado. Em uma das situações, uma mulher de 51 anos era mantida trabalhando para uma família desde os 10 anos de idade, sem salário regular. Os empregadores foram notificados a rescindir os contratos de trabalho e a pagar aos trabalhadores um total de mais de R$1.400.000 em verbas trabalhistas e rescisórias. Os resgatados também receberão um seguro-desemprego especial. Se você desconfia de alguma ação de trabalho forçado, faça sua denúncia de forma sigilosa pela internet, no sistema IP, no site ip.cit.trabalho.gov.br. Márcia Fernandes, para a Voz do Brasil.
4: E o Ministério do Trabalho e Emprego estabeleceu prazo de 60 dias para que todos os nutricionistas, empresas beneficiárias, empresas fornecedoras e empresas facilitadoras realizem o recadastramento integral no PAT, o Programa de Alimentação do Trabalhador.
14: O prazo termina em 9 de novembro e o não cumprimento resulta na exclusão automática do cadastro no programa.
4: O recadastramento deve ser realizado em novopat.trabalho.gov.br.
14: E essas foram as informações, as notícias do governo federal.
2: Uma realização da Secretaria de Comunicação Social da Presidência da República.
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2: Fique agora com as notícias do Poder Judiciário e do Congresso Nacional. Boa noite.
14: Boa noite, até amanhã.
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23: Ministro Flávio Dino, do Supremo Tribunal Federal, o STF, retira sigilo da investigação de repasse de emendas ao filme em homenagem ao ex-presidente Jair Bolsonaro.
24: Terceira turma do Superior Tribunal de Justiça, o STJ, veda a interrupção repentina de cobertura de tratamento a paciente com TDAH após encerramento de contrato.

0: organização criminosa formada por agentes públicos e privados, suspeita de direcionar verbas públicas para empresas subcontratadas de forma irregular, sem comprovação da efetiva prestação dos serviços contratados.
1: Entre os alvos dos mandados de busca e apreensão da operação estão o deputado federal Mário Frias e a da produtora de Dark Horse, Karina Gama.
0: Na decisão, o ministro Flávio Dino destacou que, por envolver autoridades com fórum por prerrogativa de função, impõe-se a remessa imediata ao Supremo Tribunal Federal.
1: A terceira turma do Superior Tribunal de Justiça, o STJ, decidiu que o plano de saúde não pode interromper de forma repentina o tratamento multidisciplinar de um paciente com TDAH.
0: Essa regra se aplica mesmo quando a operadora tenha exercido regularmente o direito de rescindir um contrato coletivo. Kátia Gomes.
2: O caso envolveu uma criança que fazia acompanhamento multidisciplinar para TDAH quando o contrato do plano de saúde foi rescindido. A operadora alegou que o acompanhamento não seria indispensável à sobrevivência da paciente. O colegiado deu parcial provimento ao recurso. Segundo a relatora, ministra Nancy Andrighi, a legislação prevê a necessidade de acompanhamento integral de pessoas com TDAH, inclusive com equipe multidisciplinar. Ela ressaltou que a proteção não significa assistência vitalícia, mas a cobertura deve durar por tempo razoável até alta médica, estabilização clínica ou uma alternativa que garanta a continuidade do tratamento.
1: A campanha Setembro Amarelo reforça a importância de falar sobre saúde mental também nas empresas.
0: A Justiça do Trabalho tem acompanhado de perto essa realidade. Larissa Batista.
3: Em 2025, mais de 546 mil benefícios por incapacidade temporária foram concedidos pela Previdência Social, relacionados a transtornos mentais e comportamentais. Em um caso recente, o TST determinou indenização a um bancário após reconhecer que a pressão por metas, os anos em cargos de chefia e os afastamentos médicos contribuíram para agravar o seu quadro depressivo. Atenta a esse cenário, a Justiça do Trabalho promove ações em defesa da saúde mental por meio do programa Trabalho Seguro. Se precisar de ajuda, ligue 188.
1: Ministério Público Federal fecha acordo que destina mais de R$1.800.000 ao Sistema Único de Saúde, o SUS, no Rio Grande do Sul.
0: O acordo prevê ainda 12 meses de prestação de serviços à comunidade. Vanessa Pereira.
4: O acordo de não persecução penal foi firmado entre o Ministério Público Federal e duas investigadas, a sócia proprietária e a supervisora comercial de uma empresa fornecedora de materiais médico-hospitalares por corrupção ativa e associação criminosa em esquema de pagamento de propina a médicos do SUS no município de Passo Fundo, no Rio Grande do Sul. Segundo o acordo, os mais de R$1.800.000 serão repassados ao SUS. Além das obrigações financeiras, cada investigada deverá prestar 4 horas semanais de serviços à comunidade durante um ano.
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1: A você uma boa noite.
0: E até amanhã.
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7: Eu sou Paula Groba.
8: E eu sou Humberto Pinheiro.
7: E estes são os destaques de hoje do Jornal do Senado, que começa agora.
8: Sancionada lei que acaba com taxa das blusinhas para compras internacionais de até $50.
7: União terá fundo para ampliar acesso gratuito à justiça.
8: Setembro Amarelo. Senado debate prevenção do suicídio e valorização da vida.
7: Boa noite.
8: Boa noite.
7: Foi sancionada a lei que acaba com a chamada taxa das blusinhas sobre compras internacionais de até $50.
8: A norma acaba com a cobrança de 20% de imposto de importação. O texto foi aprovado pelo Congresso Nacional na semana passada. Senadores defenderam que a medida deve beneficiar os consumidores com menor poder de compra. Repórter

0: Erlana Dias.
1: Foi oficializado em lei o fim do imposto de importação de 20% sobre compras internacionais de até $50, a chamada taxa das blusinhas. A norma também diminui de 60% para 30% a tarifa sobre mercadorias de até $3.000. A lei altera a cobrança do imposto de importação, mas as compras ainda continuam sendo tributadas pelo ICMS, imposto que pode variar de acordo com o estado. Quando a proposta foi aprovada no plenário do Senado, a relatora, senadora Leila Barros, do PDT do Distrito Federal, afirmou que a medida deve beneficiar os consumidores com menor poder de compra.
2: E nós sabemos quem são muitos dos brasileiros que utilizam essas compras de pequeno valor. São pessoas que procuram um produto mais barato, são famílias que precisam fazer o orçamento caber no final do mês, são trabalhadores que pesquisam preço, comparam alternativas e encontram no comércio eletrônico uma maneira de ampliar o seu poder de compra.
1: A princípio, as regras foram determinadas por medida provisória do Poder Executivo, que estava em vigor desde maio. Mas o texto recebeu modificações no Congresso Nacional. Uma delas foi a isenção da tarifa sobre medicamentos importados para tratamento de doenças raras ou negligenciadas que não tenham similar nacional. Também foi incluída a avaliação periódica pelo Ministério da Fazenda para verificar os efeitos econômicos da medida. A primeira deverá ser feita no prazo de 3 meses e as próximas em um intervalo de até 6 meses cada, abrangendo setores de têxteis e vestuário, calçados, acessórios, brinquedos e cosméticos. O regime de tributação também deve passar por avaliação anual do Congresso Nacional. O Poder Executivo fica autorizado a estabelecer limites de frequência nas compras, para evitar o fracionamento de remessas e a utilização da isenção para fins comerciais.
3: Uma nova lei também sancionada mudou as regras da relação entre contribuintes e o fisco. Na prática, a ideia é ter multas mais proporcionais e dar mais caminhos para resolver divergências sem precisar ir à justiça. A regra geral agora é que a multa não ultrapasse 75% do imposto devido e quem regularizar a situação por conta própria poderá ter desconto na penalidade. O desconto é maior para quem paga ou parcela a dívida logo no início da discussão. Em casos mais graves, como fraude ou sonegação, a multa poderá chegar a 100%. Para quem é reincidente, pode chegar a 150%.
0: A lei também amplia a possibilidade de acordos entre o contribuinte e o fisco por meio de mediação e transação tributária e prevê a arbitragem especial tributária em que um terceiro imparcial poderá decidir o conflito sem que a disputa precise chegar ao judiciário. Para o relator da proposta, senador Efraim Filho, do PL da Paraíba, as mudanças reduzem a burocracia e dão mais segurança jurídica ao bom contribuinte.
4: O objetivo não é enfraquecer a administração pública, também não é criar privilégio para o contribuinte. O objetivo é construir equilíbrio, cobrar corretamente de quem deve, combater fraude e sonegação, mas preservar garantias mínimas para o contribuinte de boa fé.
3: O senador Flávio Arnes, do PSB do Paraná, destacou a importância da proposta que permite o saque do FGTS quando o trabalhador ou seu dependente for diagnosticado com esclerose múltipla ou esclerose lateral amiotrófica, conhecida como ELA. O projeto já foi aprovado pelo Senado e atualmente está em análise na Câmara dos Deputados.
0: O parlamentar enfatizou que a medida reconhece que as consequências do diagnóstico não se limitam a questões de saúde, mas atingem outras áreas da vida do paciente. Dados da Associação Brasileira de Esclerose Múltipla apontam que cerca de 40 mil brasileiros convivem com a condição autoimune, que afeta o sistema nervoso central e pode gerar desde dificuldades motoras até problemas cognitivos e visuais.
5: Essa proposta reconhece que o diagnóstico de uma doença crônica produz impactos que ultrapassam a dimensão clínica e atingem toda a organização familiar e financeira.
3: E uma nova lei criou um fundo para ampliar o acesso gratuito à justiça para pessoas que precisam de assistência.
0: A norma ainda determina que a execução dos recursos do fundo seja divulgada em um portal público de transparência. Repórter Patrícia Oliveira.
6: Para fortalecer a Defensoria Pública da União, um novo fundo deverá promover a prestação de assistência jurídica gratuita a quem não tem condições de pagar. O fundo terá teve origem em projeto de lei aprovado no Senado e de iniciativa da própria Defensoria. Entre as fontes de recursos estão dotações do orçamento e 5% das custas recolhidas na Justiça da União. Em plenário, o senador Eduardo Gomes, do PL de Tocantins, destacou que o fundo deve aumentar a capacidade de atendimento à população,
7: contribuindo para ampliação e qualificação do acesso à justiça e para a promoção dos direitos fundamentais, especialmente das pessoas em situação de vulnerabilidade.
6: A nova lei também determina que a execução dos recursos do fundo seja divulgada em um portal público de transparência. A lei entrará em vigor em outubro, 45 dias após a publicação.
3: E as futuras polícias municipais poderão ter mais autonomia para serem criadas. O Senado analisa uma mudança na PEC da Segurança Pública que retira a exigência do aval dos conselhos estaduais para a criação dessas corporações.
0: A emenda será analisada na próxima reunião da Comissão de Constituição e Justiça. Repórter Bruno Lourenço.
8: A PEC da Segurança diz que os municípios poderão constituir polícias para o policiamento ostensivo e comunitário e que essas corporações passarão por uma certificação periódica pelo Conselho Estadual de Segurança Pública e Defesa Social. O senador Alessandro Vieira, do MDB de Sergipe, apresentou um pedido para retirar o dispositivo.
9: Ao criar uma nova instância política de controle e fiscalização, de um ente federado por outro, porque observe, esse Conselho Estadual, ele vai interferir na autonomia de um órgão municipal. E isso não faz sentido do seu ponto de vista jurídico.
8: O relator Rogério Carvalho, do PT de Sergipe, defende a chamada acreditação para buscar padronização e qualidade.
10: É para garantir que as normas federais únicas, ou seja, um sistema de referência, uma norma federal, se aquelas normas estão ou não sendo aplicadas por aquela corporação que está nascendo.
8: A emenda que retira a acreditação das polícias municipais por um conselho estadual deve ser analisada na próxima reunião da CCJ.
3: O silêncio também pode ser um sinal de alerta quando o assunto for depressão e ansiedade. No Setembro Amarelo, a Comissão de Direitos Humanos debateu formas de prevenir o suicídio e de fortalecer a valorização da vida.
0: Especialistas destacaram a importância de identificar situações de fragilidade emocional e apresentaram redes de apoio que podem ajudar quem enfrenta momentos de crise. Repórter Douglas Castilho.
11: Amarelo é a cor que representa um sinal de alerta. São 720 mil pessoas no mundo todo ano, segundo a OMS, vítimas de uma dor às vezes visível só para quem sofre. A presidente da Comissão de Direitos Humanos, senadora Damares Alves, do Republicanos do Distrito Federal, destacou que a questão é mais complexa do que a depressão e precisa de uma abordagem também complexa.
12: Prevenir significa, portanto, atuar também nas escolas, nas famílias, nas comunidades. Enfrentar o bullying, o cyberbullying e as violências. Promover competências socioemocionais e identificar precocemente sinais de sofrimento e garantir acesso oportuno ao cuidado.
11: O representante do Centro de Valorização da Vida, CVV, Alan Teixeira Lima, apresentou o trabalho da instituição que é referência internacional no tema.
13: Nós somos mais conhecidos pelo telefone 188. No último ano, a gente fez 2 milhões de apoios emocionais. Uma pessoa pode ligar quantas vezes quiser para o CVV.
11: Outro canal de apoio é a Rede Pode Falar, voltada ao apoio a jovens que tenham de 13 a 25 anos, período em que o suicídio figura entre as principais causas de morte. Se precisar, peça ajuda.
0: Edição de Paula Groba e trabalhos técnicos de Eliseu Caires. O Jornal do Senado fica por aqui. Acompanhe agora as notícias da Câmara dos Deputados. Boa noite.
3: Boa noite e até amanhã.
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15: Câmara pode incluir sardinha em lata na lista de produtos da cesta básica.
16: Proposta prorroga bolsas de ensino superior por nascimento de um filho.
17: Projeto cria política para acompanhar tecnologias criadas pela sociedade. Boa noite. Avança na Câmara a proposta que institui uma política nacional para o acompanhamento de tecnologias desenvolvidas pela sociedade. A repórter Mônica Tati tem os detalhes.
18: Proposta em análise na Câmara institui a Política Nacional de Tecnologia Social. O projeto, apresentado pela deputada Jandira Fegali, do PCdoB do Rio de Janeiro, define a tecnologia social como o conjunto de processos coletivos, colaborativos e interdisciplinares que priorizam a inovação tecnológica voltada à democratização do desenvolvimento. Jandira Fegali fala sobre a importância de criar uma política para o setor, aproveitando a criatividade da sociedade.
19: Por exemplo, nas comunidades, nas favelas, em todo canto, período da enchente semiárido, que tecnologia o povo usa para dar suas soluções. A moeda complementar foi uma solução popular que começou no Ceará. E muitas outras soluções, inclusive medicinais. Então, a tecnologia social é aquela que vem inovado pelo povo e que precisa estar regulamentado em lei para que seja valorizada, reconhecida, fomentada e que a gente consiga, inclusive, dar a propriedade intelectual, que para eles é coletiva, para que essa inovação seja, de fato, respeitada.
18: As iniciativas previstas na proposta incluem áreas como água, alimentação, educação, energia, habitação, saúde, meio ambiente, inclusão digital e de assistência para pessoas com deficiência. A proposta prevê a prioridade na análise de pedidos de patente ou de registro dessas tecnologias no INPI, o Instituto Nacional da Propriedade Industrial. A titularidade dos direitos de invenção será decidida nos próprios contratos de fomento, garantindo que as comunidades que ajudaram a criar a solução também participem dos benefícios. Também estão previstos mecanismos que permitem que estados e municípios possam aderir às ações e que recebam apoio técnico do governo federal. A deputada Jandira Fegali explica que a construção do projeto envolveu vários setores da sociedade e governamentais.
19: Fizemos uma construção com o Ministério de Ciência, Tecnologia e Inovação e com os movimentos que representam essas várias tecnologias que surgiram no mundo, inclusive com alguns bancos de fomento, como o Banco do Brasil, como a Embrapa, Caixa Econômica, também participaram dessa construção. E, finalmente, a gente aprovou um projeto que identifica esse conjunto de contribuições, essa comunhão de contribuições que nós fizemos aqui na Comissão de Ciência, Tecnologia e Inovação.
18: O texto aprovado pela Comissão de Ciência, Tecnologia e Inovação da Câmara retirou o repasse de recursos do Fundo Nacional de Desenvolvimento Científico e Tecnológico para a Política, mas manteve a possibilidade de apoio através de dotações orçamentárias e por instrumentos de fomento já existentes. O projeto que institui a Política Nacional de Tecnologia Social ainda será analisado pelas comissões de Finanças e Tributação e de Constituição e Justiça. E se for aprovado, pode seguir direto para a votação no Senado. Da Rádio Câmara de Brasília, Mônica Tati.
14: Desenvolvimento Regional.
20: A Comissão da Amazônia aprovou o projeto que prevê a criação de cooperativas têxteis comunitárias. Relator do texto no colegiado, Zezinho Barbarido, PP do Acre, acredita que com a medida, famílias vulneráveis financeiramente terão mais renda e trabalho nas regiões Norte e Nordeste.
17: Zezinho Barbarido informa que os órgãos federais vão dar preferência à compra de uniformes feitos por essas associações locais. Além disso, o deputado acrescenta que o programa incentiva o reaproveitamento ecológico de tecidos.
20: Proposta de Paulo Alexandre Barbosa, do PSD, quer o reconhecimento de Ibirá, cidade do noroeste de São Paulo, como capital nacional das águas medicinais. Em sua justificativa, ele afirma que o poder terapêutico das águas termais do município é conhecido desde 1909.
17: Segundo Paulo Alexandre Barbosa, as condições geológicas locais determinam os altos índices de vanádio, de ação antioxidante e controle glicêmico e o pH alcalino das águas. Para ele, a concessão do título busca também estimular o turismo e a preservação do patrimônio natural.
14: Consumidor.
20: Salve. Paulo Pedroso, do PSD de São Paulo, defende a criação de um sistema para rastrear e autenticar bebidas alcoólicas importadas. A medida prevê selos físicos e digitais com informações sobre origem, produtor, importador e lote, além de um aplicativo para que o consumidor possa verificar a autenticidade do produto.
2: Para Saulo Pedroso, a proposta ajuda no combate à falsificação de bebidas e aumenta a segurança dos consumidores. O sistema também deverá integrar informações com os órgãos de fiscalização e permitir a identificação de irregularidades ao longo de toda a cadeia de distribuição.
21: Direitos Humanos.
20: Eros Biondini, do PL de Minas Gerais, apresentou o projeto para assegurar a livre manifestação de crenças religiosas, incluindo pregações e citações de textos sagrados. A proposta determina que a simples expressão de dogmas ou convicções religiosas não seja enquadrada como crime.
2: O texto de Eros Biondini também pede que plataformas digitais retirem conteúdos exclusivamente por reproduzirem textos sagrados ou ensinamentos religiosos. A remoção poderá ocorrer por ordem judicial quando houver intenção comprovada de incentivar a prática de crimes violentos.
21: Educação.
20: Avança na Câmara a proposta que permite a prorrogação de bolsas de ensino superior por nascimento de um filho. A repórter Silvia Munhato tem os detalhes.
22: A Comissão de Educação da Câmara dos Deputados aprovou o projeto de lei que garante a pesquisadores e estudantes do ensino superior o direito de prorrogar o prazo de suas bolsas de estudo em caso de nascimento de filho. Pelo texto, bolsas de estudo com duração mínima de 12 meses poderão ter seus prazos estendidos por até 180 dias se houver comprovação de afastamento por nascimento, adoção ou obtenção de guarda judicial. A legislação atual já permitia a prorrogação dos prazos de vigência das bolsas de estudo em caso de adoção. A proposta também permite que dois bolsistas usufruam do benefício simultaneamente pelo mesmo evento de adoção ou guarda. O relator, deputado professor Alcides, do PSDB de Goiás, diz que o texto é do interesse do sistema educacional.
23: Do ponto de vista educacional, a proposição é meritória, uma vez que apresenta medidas concretas para favorecer, de um lado, a participação dos pais no cuidado dos filhos, desde o nascimento ou adoção, ao mesmo tempo em que favorece a continuidade e conclusão de estudos e pesquisa dos estudantes pai. Ademais, na hipótese de ambos os pais da criança, nascida ou adotada, serem bolsistas, a matéria tem o mérito de assegurar aos dois o direito do afastamento das atividades acadêmicas e a prorrogação da bolsa de estudos.
22: O projeto que permite a prorrogação de bolsas de estudo do ensino superior pelo nascimento de filhos dos estudantes será analisado agora pelas comissões de Previdência, Assistência Social, Infância, Adolescência e Família e de Constituição, Justiça e de Cidadania. Da Rádio Câmara de Brasília, Silvia Minhato.
2: Tarcísio Mota, do PSOL do Rio de Janeiro, apresentou o projeto que garante tempo de planejamento para professores da educação básica. O texto estabelece que, quando a jornada for organizada por horas-aula, o limite de atividades em sala deve ser calculado pelo mesmo critério.
24: Tempo de planejamento para professor é decisivo para que a educação de qualidade aconteça. E nós não podemos deixar a covardia que alguns governos estão fazendo de contar o tempo de forma a obrigar o professor a pegar mais turmas sem receber um centavo a mais por isso. Esse projeto, portanto, garante a proporcionalidade. 3 aulas dadas, 1 aula de planejamento.
20: Tarcísio Mota sustenta que a regra mínima de proporcionalidade permite ao professor preparar aulas, elaborar provas e cuidar da saúde mental. Ele reforça que condições mais justas de trabalho para docentes asseguram melhor qualidade aos estudantes.
21: Trabalho.
2: Bibo Nunes, do PL do Rio Grande do Sul, é favorável ao projeto que amplia a licença paternidade para pais de recém-nascidos prematuros ou que precisem de internação hospitalar após o parto. O deputado explica que a prorrogação seria equivalente ao período de internação do bebê.
20: Ele acrescenta que para ter direito ao benefício será necessário comprovar a prematuridade ou a internação por meio de documentação hospitalar. Bibo Nunes explica que a ideia é garantir a presença do pai ao lado da mãe e do bebê durante um período de maior vulnerabilidade.
1: Um prematuro tem que ter uma necessidade reconhecida de atenção especial. E o pai tem que estar junto com a mãe nesses momentos difíceis. Não é fácil ter filho prematuro. Imagine gêmeos, que normalmente são prematuros. E como é que ficam os pais se não tem o pai ao lado da mãe o tempo todo? Se o recém-nascido precisa de um mês, dois meses, três, quatro, o tempo que for. Isso é fundamental, isso não é regalia nenhuma, é simplesmente reconhecer a parte humana de quem está vindo ao mundo, que é o nascituro.
2: Fábio Garcia, do União de Mato Grosso, propõe criar uma política nacional de gestão de desempenho e eficiência para o serviço público. O projeto prevê avaliações periódicas dos servidores com base em critérios objetivos, como produtividade, qualidade do trabalho e atendimento ao público.
20: A proposta também reconhece o bom desempenho com bônus, capacitação e prioridade para ocupar funções de confiança. Fábio Garcia afirma que a intenção é melhorar a qualidade dos serviços públicos sem alterar os planos de carreira dos servidores.
21: Economia.
2: O plenário da Câmara pode votar projeto que inclui a sardinha em lata na lista de produtos da cesta básica isentos de impostos. Quem explica os detalhes é o repórter Antônio Vital.
4: Ganhou o regime de urgência e pode ser votado a qualquer momento no plenário da Câmara projeto que inclui a sardinha em lata na lista de produtos da cesta básica. Se a proposta virar lei, a sardinha passa a ter alíquota zero no pagamento de dois novos impostos criados pela reforma tributária e que passam a ser cobrados no ano que vem. O Imposto sobre Bens e Serviços, o IBS, e a Contribuição sobre Bens e Serviços, a CBS. O IBS será distribuído a estados e municípios. Já a CBS será o imposto federal. Eles vão incidir sobre mercadorias e serviços, inclusive importados. A reforma criou ainda outro tributo, o imposto seletivo, que será cobrado sobre produtos que fazem mal à saúde. Esses tributos vão substituir o PIS, a COFINS, o IPI, o ICMS e o ISS. A reforma tributária, aprovada no ano passado, isentou da cobrança do IBS e da CBS os artigos da cesta básica, inclusive carnes, o que não estava no texto e foi acrescentado durante a votação. Outros produtos com alíquota zero são alimentos como arroz, leite, manteiga e queijos. O projeto que ganhou o regime de urgência foi apresentado pelo deputado Luiz Nishimori, do PSD do Paraná, presidente da Frente Parlamentar da Pesca. A proposta será analisada junto com outra parecida, apresentada pela deputada Ana Paula Lima, do PT de Santa Catarina. Ainda será designado um relator para apresentar um texto único. A justificativa dos autores é que a sardinha em lata é uma fonte de proteína importante para pessoas com menor renda, além de relevante para o setor pesqueiro nacional, que por ano produz mais de 100 mil toneladas do produto. O deputado Pedro Lupion, do Republicanos do Paraná, coordenador da Frente Parlamentar da Agropecuária, defendeu o regime de urgência para a proposta.
5: No dia da votação da reforma tributária nesse plenário, a questão da sardinha estava no texto. Nós trabalhamos isso junto com as carnes, da mesma maneira que foi feita em relação às outras carnes, com a inclusão na cesta básica, e uma questão de texto prejudicou o setor inteiro pesqueiro, justamente nessa questão da sardinha.
4: Com regime de urgência, o projeto pode ser votado diretamente no plenário, sem passar pela análise das comissões permanentes da Câmara. Mas a medida não foi unânime no plenário. O deputado Hildo Rocha, do MDB do Maranhão, criticou a urgência, que pode acelerar a análise do projeto e alterar a reforma tributária.
6: Essa matéria, além de não tramitar nas comissões, o que já está errado, essa proposta de lei complementar, ela altera uma regulamentação da reforma tributária que fizemos recentemente. Reforma tributária que entra em vigor a partir do ano que vem, de 2027. Ou seja, ainda nem entrou em vigor e já estamos mudando para beneficiar interesses particulares, não interesses da nação brasileira.
4: Ainda não há data para votação no plenário da Câmara do projeto que inclui a sardinha em lata na lista de produtos da cesta básica. Da Rádio Câmara de Brasília, Antônio Vital.
21: Segurança Pública.
20: Delegado Palumbo, do Podemos de São Paulo, defende criminalizar a transmissão intencional de treinamento operacional a organizações criminosas. O deputado explica que a proposta também alcança agentes públicos que repassarem esse tipo de conhecimento.
2: Delegado Palumbo argumenta que facções têm atuado de forma cada vez mais profissional com o apoio de agentes que se corrompem. Essa prática, segundo ele, eleva o grau de letalidade das ações criminosas, comprometendo a efetividade das políticas. políticas públicas de segurança.
7: O indivíduo que faz isso tem que ficar preso. A pena é estipulada em 12 anos e tem que ficar preso mesmo. Todos aqueles que se corrompem, sejam policiais, agentes públicos, se corrompem e ensinam criminosos a matarem usando um fuzil, que é uma arma de guerra, tem que ficar preso sem benefício. Nós estamos lutando com o apoio do meu partido, que é o Podemos, para que esse projeto vire lei. Porque hoje os criminosos não estão mais agindo de forma amadora, não. Eles estão treinando e com a ajuda, infelizmente, de agentes que se corrompem.
20: Luiziane Lins, da Rede do Ceará, defende aumentar a pena para quem submeter trabalhadores a condições semelhantes à escravidão. Ela explica que a punição passaria a ser de 10 a 20 anos de prisão, além de multa, e o crime seria considerado hediondo e inafiançável.
2: Luiziane Lins também propõe detalhar na lei as situações que caracterizam esse crime, como trabalho forçado, jornada exaustiva, condições degradantes e restrição da liberdade por dívida. Pela proposta, a pena deve ser aumentada quando a vítima for criança ou adolescente.
20: Kiko Seleguin, do PT de São Paulo, quer proibir que pessoas que cometeram crimes hediondos recebam pagamento pela divulgação de seus delitos. A proposta prevê nulidade de contratos com produtoras, editoras e plataformas de streaming para livros, séries, filmes ou entrevistas sobre os crimes.
2: Pelo texto de Kiko Seleguin, os valores pagos aos criminosos ou a seus herdeiros deverão ser revertidos ao Fundo Penitenciário Nacional ou ao Fundo Nacional de Segurança Pública. Segundo o deputado, o objetivo é evitar que condenados lucrem com a violência e com a dor das vítimas.
20: Projeto de Pedro Lucas Fernandes, do União do Maranhão, determina que as unidades da Casa da Mulher Brasileira ofereçam acesso facilitado à perícia médico-legal para as vítimas de violência doméstica. O deputado explica que o exame poderá ser feito na própria unidade.
2: A ideia, segundo Pedro Lucas Fernandes, é evitar que a vítima se desloque para diferentes órgãos e enfrente novos constrangimentos, além de reduzir o risco da perda de provas. O texto também prevê atendimento humanizado e cooperação entre União, Estados, Distrito Federal e municípios.
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21: Justiça.
20: Marcelo Crivella, do Republicanos do Rio de Janeiro, destaca a promulgação de lei que responsabiliza civilmente pais ou mães por abandono afetivo dos filhos. O parlamentar afirma que o pagamento de pensão não substitui a presença familiar na rotina da criança.
9: Não basta pagar a pensão para o filho. É preciso que o pai ou a mãe participem da vida dele. Uma criança adoece, então o pai não vai estar lá para dar apoio a ela. Uma criança passa numa prova ou fica reprovada, ela não vai ter o carinho do pai. E uma criança que vai disputar uma competição na escola, os pais dos outros estão presentes e o dela ausente. Essa lei do abandono afetivo tornou um ilícito civil. Eu gostaria que fosse crime, mas o Congresso assim não aprovou. Ficou apenas o ilícito. Portanto, terá que pagar indenização pelo abandono afetivo.
2: Marcelo Crivella avalia que a nova lei pode educar responsáveis que cumprem obrigações financeiras, mas se afastam da vida dos filhos. Ele observa que a indenização passa a ser aplicada com...
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12: 8 horas.
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0: 8h31.
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